0: Sequência top demais aqui no Detona Mix desta segunda, Lil Sebek Mogleta, Place in Your Heart. Ainda teve Coldplay, Adventure of a Lifetime. Curtindo o melhor som de todos os tempos, hein? Bom demais. Detona Mix. Confere aí o que vem depois.
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11: Detonando tudo, Raul Alejandro, Bizarrap, Baby Hello.

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3: Expresso de Notícias no ar. É você bem informado de hora em hora. Por aqui, Diego Soares, e vamos às informações desta segunda-feira, hoje dia 8 de junho, ano 2026. Mais de 25% da zona costeira do estado do Rio de Janeiro é considerado instável. A informação está no inventário da degradação do solo na zona costeira do Rio de Janeiro, projeto inédito da Universidade Federal Fluminense, que analisou a região ao longo de 40 anos. Ao todo foram analisados cerca de 22 mil quilômetros quadrados. A área abrange municípios entre Búzios e São Francisco de Itabapoana, além de cachoeiras de Macacu, Maricá e cidades da Costa Verde, como Itaguaí, Mangaratiba, Angra dos Reis e Paraty. Carnes, tripas, peixe, mel produzidos no Brasil não serão mais importados pelos 27 países que compõem a União Europeia. A decisão de excluir o Brasil da lista de países autorizados a exportar esses produtos para os países do bloco europeu foi confirmada em um documento publicado no Diário Oficial da União Europeia na última sexta e deve entrar em vigor já neste 3 de setembro. Segundo a Comissão Europeia, o veto não significa necessariamente que a carne brasileira esteja contaminada por medicamentos, mas porque o Brasil não

0: conseguiu comprovar que seus produtores atendem algumas das exigências sanitárias europeias, especialmente que não utilizam ao longo de toda a cadeia produtiva medicamentos antimicrobianos para tratar prevenir infecções em animais. Este foi o nosso Expresso de Notícias, comigo Diego Soares. Nós voltamos a qualquer momento com mais informações para você. Uma ótima semana!
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4: Detonando tudo com ele, Justin Bieber, Bad Honey.

0: Top demais, fechando muito bem o Detona Mix desta segunda-feira com o som de Jonas Brothers, Waffle House. Ainda teve Katy Perry na sequência, Ina, Iggy Azalea e muitos outros. Gente, bom demais ter estado com você aqui nesta segundona. Espero que você tenha curtido aí as últimas horas com o nosso Detona Mix. Amanhã tô de volta aqui no mesmo horário para mais uma edição aqui no seu radio. Valeu, gente, fui!
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0: Entre uma música e outra, a noite vai se tornando a sua aliada. Ela apaga o excesso, desacelera o pulso e cria esse espaço raro, aonde nada precisa ser urgente. O Love Time existe exatamente para isso, para preencher esse espaço com o que ele merece. Melodias que ficaram na memória, vozes que atravessaram décadas e ainda emocionam como no primeiro dia. Bem-vindo!
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0: Boa noite, segunda-feira, 8 de junho, e o Love Time já está no ar para começar a semana do jeito certo, com muito flashback e emoção. Eu sou Kleber Salles e a programação de hoje está recheada de clássicos que nunca envelhecem. Fique com a gente e aproveite cada faixa como ela merece. Que essa noite seja leve.
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0: Spandau Ballet, I Fly For You.

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1: Whitney Houston, One Moment in Time.

0: composta por John, canção composta por John durante um período de intensa reflexão sobre relacionamentos e guardada por 2 anos antes de ser lançada em 1994. O próprio John admitiu não ter certeza se ela era boa o suficiente para sair. Quando saiu, chegou ao top 5 em vários países e tornou-se um dos hinos românticos mais tocados em casamentos e formaturas de toda a década de 90.
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8: Expresso de Notícias no ar. É você bem informado de hora em hora. Por aqui, Diego Soares. E vamos às informações desta segunda-feira, hoje dia 8 de junho, ano 2026. Cidade de Paritins segue se preparando para receber milhares de visitantes durante o festival folclórico deste ano. Além da programação cultural dos Bois Bumbás, o município ganha novos atrativos por meio do projeto Paritins Galeria Cidade Aberta, que amplia o circuito de arte urbana espalhado pelas ruas da ilha. A iniciativa promovida pelo governo do Amazonas. Um grupo de trabalho vai revisar todos os chamados penduricalhos pagos aos magistrados do país. O grupo foi criado pelo presidente do Conselho Nacional de Justiça, ministro Edson Fachin, para uniformizar a política de remuneração do judiciário. De acordo com um plano de trabalho assinado por Fachin, que também preside do Supremo Tribunal Federal, os integrantes do grupo vão estudar propostas sobre a remuneração da magistratura e seus reflexos no aperfeiçoamento do sistema remuneratório do serviço público. Este foi o nosso Expresso de Notícias, comigo Diego Soares. Nós voltamos a qualquer momento com mais informações para você. Uma ótima semana.
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0: Olá, e quem acorda em São João da Boa Vista nessa segunda-feira, 8 de junho, encontra uma manhã gelada, com nevoeiro ao amanhecer e a mínima por volta de 9 graus. Então não dá para abrir mão do casaco logo cedo, hein? Durante o dia, o sol predomina e a temperatura sobe até a máxima de 23 graus, deixando a tarde mais agradável em nossa cidade. As nuvens começam a aumentar no fim da tarde e à noite o céu fica bastante encoberto, mas sem previsão de chuva. É um dia de contrastes, frio de manhã e ameno à tarde, bem típico do nosso inverno. Vale manter o agasalho à mão durante todo o dia e redobrar os cuidados com a saúde, já que o tempo seco e as mudanças de temperatura favorecem gripes e resfriados. Hidrate-se bastante e tenha uma excelente segunda-feira por aqui, hein? Kleber Salles aqui na Rádio Anúncio FM. Um grande abraço pra você.
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1: 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Rod Stewart chega agora com aquela voz inconfundível que atravessa décadas sem perder uma gota de intensidade. I Don't Want to Talk About It é uma das suas interpretações mais marcantes.

0: Essa é a poderosa When You Believe, de Mariah Carey e Whitney Houston. Gravar essa música foi um verdadeiro desafio diplomático. As duas se admiravam, mas tinham ritmos de trabalho bem diferentes, gerando tensões no estúdio. O produtor Steven Schwartz precisou mediar. O resultado foi grandioso. A música venceu o Grammy de Melhor Canção Escrita para Mídia Visual em 1999.
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5: O Aerosmith abre mais uma sequência da noite com Crazy, aquela energia crua e apaixonada que só essa banda consegue entregar com tanta intensidade.

0: Can't Find This Feeling, do Real Speedwagon. Kevin Cronin a compôs no fim dos anos 70, mas guardou por anos, achando que era sentimental demais para o estilo da banda. Quando finalmente gravada em 1984, ficou 3 semanas no número 1 da Billboard. O que quase ficou na gaveta tornou-se a maior balada da carreira deles. Às vezes o que parece fraqueza é exatamente o que o mundo estava esperando ouvir.
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3: 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Desiree chega agora com a delicadeza que só ela tem em Kissing You. É uma das músicas mais bonitas dos anos 90, gravada originalmente para o filme Romeu e Julieta.

0: 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Encerrando o programa de hoje com Boys On. Pouco sabe, mas No Matter What quase não chegou ao grupo. A canção foi escrita por Andrew Lloyd Webber para o musical Whistled on the Wind, de 1996. A versão dos rapazes, lançada em 1998, alcançou o número 1 no Reino Unido e tornou-se um dos maiores singles da história da banda. O próprio Lloyd Webber elogiou publicamente, disse que eles deram à canção uma dimensão que ele não havia antecipado. Eu sou Kleber Salles, espero que você tenha gostado do que preparamos hoje para você. Agradeço pela sua audiência, descanse bem e até a próxima.
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2: Agora é esse clima no seu rádio que você curte aqui com a gente. Começa agora o nosso Ponto de Encontro, o programa que vai trazer 3 horas de lindas sequências musicais em sua programação.
3: É isso mesmo, eu sou Lilian Flores e nós vamos ficar juntos e fazendo companhia ao nosso querido ouvinte com belas sequências musicais.
2: Então, Lilian, vamos iniciar a nossa primeira sequência de hoje?
3: Sim, claro, são 25 minutos de música a partir de agora. Agora, sem intervalos, para a nossa primeira sequência de hoje. Vem ouvir com a gente.
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0: Maravilhoso é este o ponto de encontro.
1: Tá imperdível mesmo, hein? A cada dia. Grandes clássicos e muito romantismo já já pra você. Após o intervalo, rapidinho, a gente já volta.
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0: programa Ponto de Encontro está de volta.
1: A programação que propõe para você 3 horas de muitas emoções através de grandes clássicos da música.
0: E nós vamos continuar ouvindo a nossa sequência de hoje, né? Vem com a gente.
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0: Mais uma boa sequência, assim é o nosso ponto de encontro.
1: É verdade, e a gente se encontra aqui todos os dias porque sempre trazemos momentos agradáveis para você. Então fica aí, fica à vontade que nós voltamos já.
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0: Já estamos de volta aqui no seu rádio para mais um ponto de encontro. A alegria de participar todos os dias da sua vida é muito grande, hein?
1: Pois é, né? Lilian Flores por aqui e eu acho que a gente consegue transmitir um pouco do nosso carinho quando nós escolhemos boas músicas. Tenho certeza que você aí do outro lado vai perceber a nossa dedicação. Vem aí, mais uma boa sequência musical.
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0: Boas músicas, lindas melodias. É assim que fazemos o nosso ponto de encontro, né,
1: Diana? É isso aí. Tem muito mais que a gente preparou pra você. Espera aí que daqui a pouco a gente continua.
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0: Tudo preparado para deixar você grudado aqui em nossos próximos 25 minutos de música, sem intervalo, né, Jonathan?
1: É, nós caprichamos e eu espero que você não perca nenhum detalhe. Ouça e aprecie.
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0: surpresas musicais sempre acontecem nesse programa. Grandes clássicos da música mundial.
1: Também temos lançamentos recentes lindíssimos para complementar nossa playlist de maneira assim, ó, bem brilhante.
0: Já já voltamos.
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0: Este é o momento do nosso ponto de encontro, rolando todos os dias aqui neste horário para deixar o seu momento ainda melhor.
1: Contando sempre com boas sequências musicais, chegando agora mais algumas músicas para os nossos próximos 25 minutos por aqui, viu? Pode contar aí no relógio, os próximos minutos é para você e sem intervalos.
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0: Lilian, o coração da gente bate junto com a trilha musical desta programação, não é?
1: Assim é o nosso ponto de encontro. Nós voltamos já, hein?
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0: É isso aí, estamos aqui no ponto de encontro, querendo sempre traduzir as suas emoções em grandes clássicos. Vamos conferir na nossa próxima sequência musical.
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0: Foi demais, gente. Lilian Flores se despedindo. Nosso ponto de encontro de hoje foi uma delícia. O nosso tempo, infelizmente, acabou, mas teremos mais em nossa próxima edição. E eu espero que você fique ligado conosco, hein? Beijo pra todo mundo. Jonathan, tô ficando por aqui, meu amor.
1: Olha, foram ótimas as nossas últimas horas por aqui. Estaremos juntos na nossa próxima... A nossa próxima oportunidade, né? Programa Ponto de Encontro. Eu sou Jonatas Gonçalves. Beijos no seu coração e até mais.
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aqui Alex Gouveia, juntinho contigo. Hoje é terça-feira, olha, dia 9 de junho, ano 2026, né? Tá começando o programa mais top do rádio pra você a partir de agora. Tá começando por aqui, mas...

0: seu amigo Alex Gouveia pra ficar juntinho contigo, hein? Vamos junto e misturado, trazendo muita coisa boa pra você nessa terça-feira. E pra começar bem demais, eu já quero trazer ele, Gabriel Soares. Bom dia, garoto!
1: Bom dia!
2: Bom dia, Alex! Bom dia, bom dia! Hoje, terça-feira, 9 de junho, eu sou Gabriel Soares, direto aqui da redação, para trazer as comemorações do dia pra galera. É o seguinte, nesse dia 9 de junho, comemoramos o Dia Nacional do Anchieta. Homenagem ao oficial, à figura histórica de José de Anchieta, considerado um dos fundadores de cidades brasileiras importantes, viu, como São Paulo e Rio de Janeiro, com grande relevância na história colonial. Hoje também é dia da imunização, data crucial para conscientizar a população sobre a importância de manter a carteira de vacinação atualizada em todas as idades, prevenindo o retorno de doenças graves. Hoje também é dia do porteiro. Uma salva de palmas aí e muito respeito aos profissionais que cuidam do acesso, da ordem, da segurança das nossas residências e locais de trabalho todos os dias, né? Parabéns!

0: Vamos para as cidades aniversariantes desta terça, dia 9 de junho, Alex. Em Alagoas, temos Porto de Pedras, Barreirinha, no Amazonas, Aratuípe e Cícero Dantas, ambas na Bahia. No Maranhão, tem Cedral e Presidente Juscelino. Tem mais, Pitanguia, em Minas Gerais, Oriximiná, no Pará, Palmares, em Pernambuco e Fronteiras, no Piauí. Tem mais, ó, vamos lá, Magé, no Rio de Janeiro, Botuverá, em Santa Catarina e Tocantins, tem a cidade de Araguatins. Parabéns a todas estas cidades que estão comemorando mais um ano de fundação hoje. Parabéns a você, nosso ouvinte querido, comemorando mais um ano de vida. Receba o nosso abraço. Agora é contigo, Alex. Um grande abraço pra você e vai que é tua, viu? Valeu, até amanhã. Acorda
1: aí! Valeu, Gabriel, muito obrigado. Agora tem, abrindo a nossa primeira sequência, With You Love, com Ryan Tedder.

0: Gabriel Elias, Zabote, Vitor Clay, fechando sequência, Somos Instantes. Tivemos ainda Dux com Breno Rocha e Janda Silva, Taras e Delírios, Luísa Sonza, Lança Menina, aqui na nossa primeira sequência de hoje. Já já tem muito mais, acorda aí.
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1: O seu travesseiro é o equipamento mais importante para a recuperação da sua estrutura física. Ele não deve ser nem muito alto, forçando o queixo contra o peito, nem muito baixo, deixando a cabeça caída. A altura ideal do travesseiro deve preencher exatamente o espaço entre a base do seu pescoço e a ponta do seu ombro, mantendo a sua coluna perfeitamente alinhada e reta quando você estiver deitado de lado.
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0: Olha, Lu, Mr. Dan com Lucas Carlos fechando sequência, Atrás do Amor. Ainda Vini, Onde Você Vai, acústico. Mumuzinho com Tiaguinho, Sou Céu ou Chão. Ao vivo pra você, aqui no nosso Acorda Aí, que volta já já.
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0: Tecnologia é com ele. Diego Elias, vem pra cá, trazendo as novidades das tecnologias pra gente.
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5: Bom dia, Alex, e bom dia a todos ligados aqui nesta manhã de terça-feira, 9 de junho. Vamos à informação. YouTube agora rotula automaticamente os vídeos gerados por IA. O YouTube anunciou uma atualização que tornará mais visíveis os avisos em vídeos criados com inteligência artificial. Além das declarações dos criadores, a plataforma passará a usar sistemas próprios para identificar automaticamente conteúdos com uso significativo de IA e aparência realista. A medida também se aplica a vídeos gerados por ferramentas como Veo e Dream Screen, ampliando a transparência para os usuários. Segundo o YouTube, os novos rótulos não afetarão a recomendação nem a monetização dos conteúdos publicados. Tá aí, Alex, a informação de hoje, desta terça-feira. Volto com você, um grande abraço.
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0: Opa, Diegão, valeu, muito bom dia pra você. Agora tem mais música na programação.

Twilight Aura, Lovers of Life, fechando a sequência, tivemos ainda Zezé de Camargo, Frente Fria, ao vivo, Caco, Não Vou Me Apaixonar, aqui no nosso Acorda Aí, já tem muito mais pra você, vê se não dorme, hein, rapidinho a gente volta.

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3: Filhotes de cães passam por uma intensa fase de trocas de dentes, que causam muita coceira e dor na gengiva, levando-os a morder móveis e sapatos. Uma alternativa natural, barata e muito saudável é descascar uma cenoura inteira e deixá-la no congelador até ficar bem dura e oferecer ao animal. A cenoura gelada anestesia a gengiva dolorida, limpa os dentes e ainda serve como uma aperitivo nutritivo.
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0: Olha, Jota Quest fechando a nossa sequência, hein? Ela é do Rio. Tivemos ainda PH e Michel, Arranhado Novo ao vivo pra você ainda, Luiz Henrique e Léo com o Fidume Jeca, Morenaça ao vivo pra você aqui no nosso Acorda Aí. Já já tem mais.
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0: Coldplay fechando sequência Yellow. Tivemos ainda Becca Perretko, Musky Contigo Remix pra você, hein? Versão remix essa, hein? Emílio e Eduardo com Fred e Fabrício na sequência. Aí o homem chora ao vivo, né? Se liga aí que já já tem mais, hein?
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0: Que música linda, viu? Obrigado, obrigado.
1: César Menotti, Fabiano, com Xande Avião, fechando por aqui o nosso Acorda Aí de hoje, Caixa de Papelão ao vivo pra você. Olha, eu tô indo nessa, tá? Foi muito bom ficar junto contigo. Amanhã tem mais Acorda Aí, tá bom? Beijo no fundo do coração e até amanhã. Tchau, tchau.
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aqui no ar mais um Baú Sertanejo. E aí, como é que você está? Tudo joia? Tudo na paz? Que bom, né, pessoal? Que bom estarmos juntos aqui da sua rádio preferida e a partir de agora com muita música gostosa pra você, viu? Sempre bom trazer pra você os grandes sucessos que marcaram épocas aqui na sua estação de rádio preferida com o nosso Baú Sertanejo na sua terça-feira. Na comunicação tem um amigão de sempre, o Elbert Andrade. Que prazer imenso falar com você. Para começar, tem Roberta Miranda, Perder Você. Na sequência, João Neto e Frederico, Noite de Tortura. Só as melhores por aqui.

0: César Menotti, Fabiano, Memórias, Zezé de Camargo e Luciano, Foi a Primeira Vez, ainda João Neto e Frederico, Noite de Tortura, também tivemos Roberta Miranda, Perder Você, Grandes Modas, você recorda com a gente aqui no Baú. Daqui a pouquinho tem Dose Dupla com Zezé de Camargo e Luciano.
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0: Já de volta em nosso Baú Sertanejo. Tá pintando agora a Dose Dupla. Tem Zezé de Camargo e Luciano. Essa aqui pra matar a saudade, hein? Olha, Saudade Bandida. E depois tem 200 anos. Duas modas lindíssimas com Zezé e Luciano.

0: Temos o Rick e o Renner, lá de 1997, Tô Querendo de Novo. Zezé de Camargo e Luciano, 1996, a música 200 anos. E ainda outra canção aqui na dose dupla, Saudade Bandida, também com Zezé de Camargo e Luciano. As melhores canções, o que marcou época, se você ouve aqui em nosso baú. E é daqui a pouquinho, após o intervalo, mais moda.
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3: Já de volta com mais um bloco do nosso Baú Sertanejo. Tá chegando agora João Mineiro e Marciano. Até você voltar pra mim. Depois tem Zezé e Luciano. Entre ele e eu.

0: Essa dupla é responsável pela grande revolução da música sertaneja. Eles abriram caminhos para que a gente pudesse estar aqui hoje. Fizeram com que a gente tivesse orgulho de ser chamado de caipira. Obrigado, Léo Canhoto e Robertinho.
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0: Daqui a pouquinho tem as últimas.
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0: Tá pintando aqui as saideiras do nosso programa. Tá chegando Eduardo Costa. Quando o amor é pra valer. Depois tem César e Paulinho. Geração de cantador.

0: pelo carinho. Pode aplaudir a nossa família. Realmente é uma geração de cantador. Craveiro e Cravinho, aplauso de vocês.
1: Ed e Fábio César.
0: Ed e Fábio César. Para recordar, só um versinho aqui de um pupurri de pagode para vocês.
2: Noite de festa no Olímpia.
0: Saudoso Tião Carreiro, mais ou menos assim. Vamos lá.
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0: linda, pessoal. Chegamos aqui ao finalzinho do nosso programa de hoje. Baú Sertanejo tá indo embora. Humberto Ronaldo, Modão, o Leonardo, a música Namoro Novo. E também tivemos aí César e Paulinho, Geração de Cantador. Começamos tudo com Eduardo Costa, Quando o Amor é Pra Valer. Olha, forte abraço a todos, seguido amigo Elber de Andrade. É sempre bom ter você em nossa companhia, em nossa audiência. Até, pessoal, amanhã estaremos de volta.
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1: Expresso de Notícias no ar, é você bem informado de hora em hora. Por aqui, Diego Soares. Hoje é terça-feira, dia 9 de junho, ano 2026. Aqui, Diego Soares, e vamos às informações. Lançada oficialmente nesse início de junho, a plataforma MEC Idiomas, que possibilita gratuitamente o ensino de inglês e espanhol em vários níveis de aprendizado, já ultrapassou a marca de 212 mil usuários. A ferramenta digital do Ministério da Educação pode ser acessada via portal mediciomas.mec.gov.br ou baixando até o aplicativo MEC Idiomas e fazer o login com o gov.br. Mais de 25% da zona costeira do estado do Rio de Janeiro é considerado instável. A informação está no inventário da degradação do solo na zona costeira do Rio de Janeiro, projeto inédito da Universidade Federal Fluminense, que analisou a região ao longo de 40 anos. Carnes, tripas, peixe e mel produzidos no Brasil não serão mais importados pelos 27 países que compõem a União Europeia. A decisão de excluir o Brasil da lista de países autorizados a exportar esses produtos para os países do bloco europeu foi confirmada em um documento publicado no Diário Oficial da União Europeia nesta sexta, 5 de junho, e deve entrar em vigor a partir do dia 3 de setembro. A defesa do ex-jogador de futebol Robinho protocolou uma petição na última semana em que pede ao STF a retirada da hediondez do crime de estupro. Robinho está preso desde março de 2024 por determinação do STJ. O tribunal homologou a pena de 9 anos proferida pela Justiça da Itália devido ao envolvimento do ex-jogador no estupro de uma mulher dentro de uma boate em Milão em 2013. Hoje tem bola rolando, tem Campeonato Brasileiro da Série B, 7 da noite, 2 jogos, Náutico e Fortaleza, Ponte Preta e Cuiabá. Amistosos de seleções, teremos às 8h35 da manhã, China e Tailândia, 9 da manhã, Camboja e Hong Kong, 9h30 da manhã, Quirguistão contra a Palestina, 10 da manhã, tem Indonésia e Moçambique, 2 da tarde, teremos Rússia e Trindade e Tobago, 8 da noite, tem Arábia Saudita e Senegal, 9 da noite, Bolívia e Argélia, 10 da noite, Argentina e Islândia, e às 10 da noite, este foi nosso Expresso de Notícias, comigo Diego Soares. Nós voltamos a qualquer momento com mais informações para você. Boa terça-feira!
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0: obrigado. 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

0: Vamos cantar os baião aí, vamos.
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2: O seu travesseiro é o equipamento mais importante para a recuperação da sua estrutura física. Ele não deve ser nem muito alto, forçando o queixo contra o peito, nem muito baixo, deixando a cabeça caída. A altura ideal do travesseiro deve preencher exatamente o espaço entre a base do seu pescoço e a ponta do seu ombro, mantendo a sua coluna perfeitamente alinhada e reta quando você estiver deitado de lado.
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0: Fala, turma! E aí, meu povo, tudo beleza? Tudo certinho? Então tá ótimo, hein? Eu sou Kleber Salles, estou chegando. Estou chegando aqui com mais uma edição do nosso Pop Sertanejo, seu programa de sertanejão, né? Tocando as melhores músicas do jeito que você mais gosta. E claro, né? A gente agita a galera por aqui. E com o melhor do sertanejo universitário, as novidades das duplas que a gente ama, né? É, os cantores e cantoras aí do sertanejão botando todo mundo pra dançar, né? Hoje, dia 9 de junho de 2026, eu espero que você tenha aí uma terça-feira maravilhinda, hein? Bora começar então o Pop Sertanejo? Vamos lá, a primeirinha já tá chegando!
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0: Michele Andrade, Ícaro e Gilmar aqui no Pop Sertanejo. O que é o que é?

0: Jorge Matheus!
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0: DJ Cris no beat, Fernando e Sorocaba com Lembrança Nossa, fechando aqui mais uma sequência das boas aqui do nosso Pop Sertanejo, hein? Mais uma cabeceira, viu? E daqui a pouquinho tem mais, hein? Fique ligado, já já eu volto com mais músicas aqui no melhor programa de moda chonada do seu rádio.
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0: Léo e Rafael e Luan Pereira com Chapéu ao Contrário aqui no nosso Pop Sertanejo.

0: Lucas e Augusto no Pop Sertanejo, gente que presta, fechando mais uma sequência pra você aqui no Pop Sertanejo, rapaz. É isso aí, meu povão, daqui a pouco eu volto com mais músicas, continue ligado, já já tem mais sucessos, mais moda chonada pra você que tá aí nos acompanhando, hein?
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13: Expresso de Notícias no ar, é você bem informado de hora em hora. Por aqui, Diego Soares. Hoje é terça-feira, dia 9 de junho, ano 2026. Aqui, Diego Soares, e vamos às informações. A Polícia Rodoviária Federal registrou 98 mortes nas rodovias federais durante o feriado prolongado. Quase 900 motoristas foram autuados por embriaguez ao volante. Ao longo dos 5 dias da Operação Corpus Christi, além das 98 mortes, 1.057 pessoas ficaram feridas. O presidente da China, Xi Jinping, chegou à Coreia do Norte para uma reunião com o líder do país, Kim Jong-un. Durante a visita, Xi destacou a parceria entre as duas nações e afirmou que está disposto a aprofundar a cooperação em áreas como comércio, agricultura e tecnologia. O presidente chinês também disse que os dois países devem proteger seus interesses e

0: do Pacífico, uma das regiões de maior atividade sísmica e vulcânica do mundo. Este foi nosso Expresso de Notícias, comigo Diego Soares. Nós voltamos a qualquer momento com mais informações para você. Boa terça-feira!
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2: E na terça-feira, 9 de junho, São João da Boa Vista tem um dia de sol acompanhado de muitas nuvens, com períodos em que o céu fica mais nublado, né? Amanhã começa fresca, com mínima em torno de 12 graus e a temperatura sobe até a máxima de 24 graus. Na parte da tarde, um clima ameno e agradável para nossa cidade. Não há previsão de chuva, então o guarda-chuva pode ficar guardado, né? Mas o céu mais carregado pede atenção de quem tem atividades ao ar livre. À noite, as nuvens continuam e a temperatura cai novamente, trazendo de volta aquele friozinho gostoso do inverno. Vale manter o agasalho por perto e seguir com os cuidados de saúde, porque o risco de gripe e resfriado segue alto por aqui. Tem que beber bastante água ao longo do dia. E aproveitar, né? Aproveitar aí essa terça-feira tranquila na nossa região. Essa foi aqui a previsão do tempo comigo, Kleber Salles, na Rádio Anúncio FM. Que Deus abençoe a sua terça-feira. Até lá! Hugo Henrique com Caráter, aqui no Pop Sertanejo.

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1: Tá uma delícia aqui o nosso pop sertanejo dessa terça-feira, hein? Tá muito chonado, rapaz. Ótima terça, hoje 9 de junho de 2026. Você que tá chegando agora, seja muito bem-vindo, hein? Esse é o Pop Sertanejo no ar por aqui.

0: Rio Negro e Solimões, Ruim de Sinal, fechando mais um bloco pra você aqui no nosso Pop Sertanejo, hein? Fica ligadinho aí porque eu volto daqui a pouco com mais músicas, já já mais sucessos pra você que nos acompanha aqui na melhor sintonia, a melhor do seu rádio.
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0: João Neto e Frederico!
1: Murilo Ruf!
2: Porra, cara, que honra.
1: João Neto e Frederico e Murilo Ruf! Fechando mais uma sequência, hein? Fechando mais um bloco pra você aqui no Pop Sertanejo, porque eu presto, né? E tá terminando, eu volto, se Deus assim permitir, amanhã, né? Terminando por aqui o Pop Sertanejo desta terça. Amanhã a gente tá de volta de novo com muito mais moda sertaneja universitária aqui no seu radião, hein? Eita, um abraço aqui do KS. E até amanhã, se Deus quiser. Tchau, tchau.
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0: Simone Milanese!
1: Obrigado, Manu!
0: Sai, Manu!
1: Tchau, gente! Obrigado!

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0: Expresso de Notícias no ar, é você bem informado de hora em hora. Por aqui, Diego Soares. Hoje é terça-feira, dia 9 de junho, ano 2026. Aqui, Diego Soares, e vamos às informações. A crescente utilização da inteligência artificial no sistema de justiça brasileiro trouxe também uma nova forma de tentativa de fraude. O Tribunal de Justiça de Minas Gerais identificou pelo menos 2 casos em que advogados inseriram comandos ocultos em petições eletrônicas para tentar influenciar eventuais análises realizadas por ferramentas de IA. A técnica consiste em esconder instruções no texto dos documentos. Embora passem despercebidas para a leitura humana, essas mensagens podem ser reconhecidas por sistemas de inteligência artificial. A Secretaria Nacional de Políticas Penais e a Agência Estadual de Administração do Sistema Penitenciário de Mato Grosso do Sul iniciaram nesta semana a implementação do padrão segurança máxima na penitenciária de Campo Grande, na capital do estado. O objetivo é padronizar e capacitar as operações no presídio a partir de investimentos do programa Brasil contra o Crime Organizado. A unidade é a primeira a receber a capacitação prática pelo projeto. Esse foi nosso Expresso de Notícias. Comigo, Diego Soares. Nós voltamos a qualquer momento com mais informações para você. Boa terça-feira!

E trai. Então quer dizer que você era infeliz no nosso relacionamento. Segunda que cê é quando me deixa e sai. Então se administrava 3, 4 ao mesmo tempo.

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8: Expresso de Notícias no ar. É você bem informado de hora em hora. Por aqui, Diego Soares. Hoje é terça-feira, dia 9 de junho, ano 2026. Aqui, Diego Soares, e vamos às informações. O ministro da Saúde da República Democrática do Congo alertou para o risco de expansão do surto de ebola, caso medidas urgentes de contenção não sejam adotadas. Até agora foram confirmados 515 casos da doença e 91 mortes. A seleção brasileira teve a sua primeira baixa no último amistoso antes da estreia na Copa do Mundo de 2026 contra o Marrocos, que acontece agora dia 13. Wesley, lateral direito, foi cortado por contusão. Carlo Ancelotti tinha duas opções para ocupar a posição: os jogadores Vitinho, do Botafogo, e Paulo Henrique, do Vasco da Gama. O treinador, entretanto, preferiu convocar Ederson, volante que atualmente joga no Atalanta da Itália, mas está negociando uma provável mudança nesta janela rumo ao futebol inglês, que é o Manchester United. Este foi nosso Expresso de Notícias. Comigo, Diego Soares. Nós voltamos a qualquer momento com mais informações para você. Boa terça-feira!

11:40. Muito bom dia e obrigado você que a partir desse momento nos acompanha através da 87.9, a comunicação a serviço da vida. E você também da radioanuncio.com.br. Nossa, muito obrigado pela sua companhia. Desse dia 9 de julho do ano 2026, eu, Alcindo Borges de Oliveira, estou aqui para conversar um pouquinho, falar um pouquinho de futebol para você. E logicamente que predomina a Copa do Mundo, né? O mundo respira a Copa do Mundo. E obrigado também você das nossas redes sociais, que nos acompanha todos os dias, pelo Brasil, pelo mundo aí, né? E muitos sanjuanenses que moram fora do país, mata a saudade através da Rádio Anúncio, né? Seu Luiz Romano, que mora em Portugal. É, Thaís, Larissa, é. Tem saudade do Brasil? Pá na Rádio Anúncio, através das redes sociais, ele está escutando a nossa programação, tá ok? 11:41, vamos falar então de Copa do Mundo. Vamos começar por alguns amistosos que estão acontecendo. E ontem, por exemplo, foi dia 8 de junho, né? Tivemos alguns amistosos. Tivemos a Holanda batendo Uzbequistão. É uma palavra difícil de falar, é um país isso aí, viu, gente? Por 2-1. É, muita correria, pouco futebol, né? Mas teve jogo. A França, toda poderosa a França, uma das sérias candidatas ao título, bateu a Irlanda do Norte por 3-1. É lógico que ela teve mais volume de jogo, porque é um time melhor do que... Isso eu estou falando através de melhores momentos, tá? Não estou falando porque eu assisti o jogo, não. Então deu França 3-1. A Espanha jogou contra o Peru. O Peru, nem aqui na América do Sul, ele não vai para frente, imagina só. Fazendo um amistoso contra toda a poderosa Espanha. Deu Espanha 3-1. Beleza? E por falar nisso, hoje também tem amistoso, viu? Das seleções por aí. Está acontecendo nesse momento, já está no segundo tempo, né? A Indonésia 1, Moçambique 0. E aqui mais, não é que esse time top 10, né? Mas, por exemplo, assim, vai acontecer hoje também o Kirguizistão. Olha, Kirguizistão, que país, nomes que contra a Palestina. Armênia contra a Moldávia, Etiópia contra Malawi, o Congo, esse sim está na Copa do Mundo, né? O Congo, acho que é a segunda vez, a primeira vez foi lá atrás, em 1900, lá vai pouquinho. E o Congo vai enfrentar o Chile às 13 horas, horário de Brasília. O Guiné Equatorial encara o Camoros, também tudo país pequeno que está aí. Bielorrússia, deixa eu falar devagar e não dá nó na língua. Bielorrússia contra Burkina Faso. Angola contra a República. Eu estou falando isso só para vocês verem os times que estão fazendo amistosos aí. A Hungria, que chegou a disputar já Copa do Mundo. Outrora, faz a mistura também com o Cazaquistão. A Rússia contra o Trinidad e Tobago. Azerbaijão contra San Marino. E a Arábia Saudita, que está na Copa do Mundo, contra Senegal, que também está na Copa do Mundo. O Senegal é um bom time, hein? Tem vários jogadores que disputam aí campeonatos pela Europa, Inglaterra, Espanha... E outros países assim potentes, mas chama lá Itália. Então tem vários jogadores esparramados pelo mundo afora, além de time de menor expressão aí da Turquia e outros lugares, né? Então, Argentina joga contra a Islândia, só para treinar mesmo. O Iraque, que está na Copa do Mundo, joga contra a Venezuela, né? E... Tivemos também. Eu acho que vai ter. Hoje é só isso. É isso mesmo. Hoje é só isso de amistosos.
É bom lembrar que esses times que eu falei estão na Copa do Mundo, não é? Exceto os primeiros aí que eu disse que não estão, mas estão todos na Copa do Mundo, beleza? 11 horas e 45 minutos. E eu vou tentar aqui dar uma passadinha, antes de falar da seleção brasileira, eu quero voltar só um pouquinho aqui e tentar ver se tem alguma informação dos times brasileiros, dos quatro grandes. A esperança do Corinthians é que o Memphis Depay volte bem, porque contratação sem chance, né? A Holanda que estreia no próximo domingo, e a torcida do Corinthians toda para a Holanda por causa do Memphis Depay. É um cara simpático, cara, mas não tem mostrado muita garra dentro do Corinthians, não, mas sabe jogar, viu? O vice-presidente, as principais informações do Corinthians é que o vice-presidente pede licença do cargo, aí meio a escândalo de sumiço de materiais. Que coisa medonha. Lá no, até material de jogador do time que pertence pro time, a turma rouba. Isso aí é uma vergonha, viu? É uma vergonha. A grande notícia foi convocada, o barbeiro que corta cabelo, barba dos jogadores do Corinthians, o Memphis contratou, ele levou para a seleção, viu? Então o Corinthians agora está sem barbeiro, né? Essa é boa, hein? Outra informação do Corinthians, o Corinthians está trocando o gramado lá na Neoquímica Arena. Deve ser o Ronaldo, porque o Corinthians não tem dinheiro para fazer isso, não. Né? Teve alguns torcedores do Corinthians que invadiram a sala da presidência e eles foram expulsos do quadro associativo do Corinthians. Mas invadir também, eu falava, que coisa medonha. Beleza, as principais informações do Corinthians, contratação nenhuma. Infelizmente o corintiano até agora não tem contratação nenhuma para poder falar pros torcedores, né? E lá pro lado do Santos também não tem novidade nenhuma.

Entendeu? Mas os Santos têm a preferência de compra. Por exemplo, se. Vamos mudar aqui, ó. Se o. Vem alguém lá, valor R$ 200. O Santos tem. Ó, dou 201, a preferência é do Santos. 201 já é do Santos. Né? O terreno. O Santos não sei se compra, não, porque não tem dinheiro para pagar, né? A novidade no Santos, no, que corre lá no site do Santos, no noticiário do Santos, é a titularidade do Miguelito, que jogou bem nos quatro últimos jogos que ele teve em campo, jogou bem. O Santos, inclusive, está atrás aí, de renovar o contrato dele, que termina em 2027. Em 2027, mais precisamente, se não estiver enganado, é junho ou julho de 2027. E o Santos está tentando renovar, que vê nele uma vontade imensa de acerto. O presidente Marcelo Teixeira tem uma entrevista lá na Vila Belmiro e um dos assuntos foi a respeito de SAF. Ele deixou claro que o Neymar pai e Santos não tem nada de conversa de vender o Santos para o pai do Neymar. Por outro lado, ele deixou claro também que as reformas que estão sendo feitas na Vila são parceria que o pai do Neymar e Santos e interessados e terceiros estão fazendo. Está ficando bonito, o vestiário melhorou muito, muito, muito, muito, muito. Até que se resolva esse negócio da construção do estádio, né? Vamos ver então o que vai acontecer lá pelo lado do Santos. Então, não tem muita novidade. Essa é a novidade do Santos, né? E mesmo porque quem não tem grana, como o do Palmeiras, tem muita grana, então aí é diferente, né? Aí é diferente. A expectativa do Palmeiras é que o GI seja convocado pela Argentina, por quê? A Argentina tem nove jogadores contundidos, entre eles da posição do GI, né? Então, por quê? Eles esperam a valorização do jogador para que seja negociado também uma venda futura. Outra coisa também, o Palmeiras estava em conversa com o Nino. Nesta janela de transferência que vai acontecer agora. Então, ele tá jogando no Zenit, mas ele é do Fluminense, está emprestado. Aliás, desculpa. O Palmeiras está em conversação com o Nino e que está aqui. Então, o Fluminense, como o Palmeiras encerrou, deu por encerrado as negociações, o Fluminense também que tem interesse já vai entrar em contato com o Zenit para contratar o jogador. Eu não sei por que o Palmeiras desistiu, não. Né? Mas não tem. Assim, o futebol aqui no Brasil, com exceção de Palmeiras e Flamengo, não tem assim muita novidade, não, que os outros nenhum tem dinheiro. Ah, tem o Cruzeiro também, que tem o dono lá, que é cruzeirense. Beleza? Então, é o que é do Palmeiras, não tem muita. Não tem muita novidade, não. O Palmeiras é um time com dinheiro. Sabe, tem uma atenção ao palmeirense, hein? O Palmeiras, em jogos do Palmeiras, tem registro de 35 torcedores do Palmeiras que foram presos durante os jogos e estão devendo pensão alimentícia. Então, o cara, por exemplo, se não paga a pensão na família, mas vai assistir o jogo. Quando ele foi assistir o jogo, em vez de ele voltar para casa, já voltou direto para a cadeia. Esse é bom, Ciro. Aí. Até nisso o Palmeiras está na frente, hein? 35 prisões.

0: 35 pessoas. Mas que coisa absurda, hein? Gente do céu. Quem diria, hein? Quem diria? Lá pelo lado do São Paulo, também não, nós não temos muita informação, não, porque o São Paulo é outro time também. O São Paulo, inclusive, pra você ter uma ideia, estava contratando o zagueiro Domingos Duarte. Eu nem sei. Ela é português. Ele é um jogador português. E o Domingos Duarte estava sendo. O São Paulo estava tentando negociar com ele e o próprio Domingos recusou a proposta. E aí o São Paulo então deu por encerrada a negociação. Beleza? Então o São Paulo estava na esperança de contratar algum jogador aí. Uma das preferências do São Paulo já deu zebra. Já deu zebra. Né? O São Paulo, a esperança de São Paulo agora é que está indo bem na Copa Sul-Americana. Né? O São Paulo que não vai jogar no Morumbi porque vai passar por uma reforma. Também, não sei se quanto tempo que é essa reforma, né? Porque eles não informam. Então. E muitos jogadores de São Paulo, inclusive, são 7 jogadores que já tem, pode assinar pré-contrato a partir do mês de julho, né? O Calleri, por exemplo, não sei o que São Paulo está esperando para renovar o contrato do Calleri. É o melhor do ataque de São Paulo. O menino que é lá, o Luca Prez. O Luan, o Lucas Moura, Matheus Belém, Rafael Tolói e Jung, é um jogador coreano que treina na base de São Paulo há muito tempo. E esse contrato desse pessoal vence dia 31 de dezembro. Se eu sou presidente de um time aí, eu corri atrás do Calleri e urgente já assinava um pré-contrato com ele a partir de julho, que o ano que vem esse menino é bom de bola. É goleador, né? E agora vamos falar um pouquinho de seleção. O Neymar, ele está curado praticamente. Ele já está curado com os exames feitos pela CBF. Agora a CBF vai fazer um trabalho de restauração. Ou seja, o Neymar primeiro vai fazer todos os movimentos possíveis para que ele possa estrear na Copa do Mundo, não no primeiro jogo, mas contra o Haiti no segundo jogo. Porque agora ele vai ter que melhorar. O Neymar é um cara que fisicamente ele melhora fácil. Então ele vai ter que melhorar. E então os médicos da CBF, a comissão técnica, acham que não dá para o Neymar se recuperar até o primeiro jogo da Copa do Mundo. E com isso, ele vai, praticamente, ele já está garantido que vai estrear contra o Haiti. Há uma possibilidade no jogo contra o Marrocos ele fique até no banco. Há uma possibilidade, né? Inclusive, numa entrevista do Neymar, ele falou: eu estou parecendo um menino, estou ansioso e estou me esforçando. Tanto é que nessa folga que a seleção teve lá agora, de 2 dias, ele continuou, foi para o tratamento na seleção lá e tudo. Tudo tranquilo. Parece que leva a crer que o Neymar está empenhado mesmo em melhorar e fazer uma boa Copa do Mundo. Tomara para quebrar a língua de muitos comentaristas aí que são inimigos do Neymar, que têm inveja do Neymar, pelo aonde ele vai, a multidão que ele arrasta, né? É que nem o. Gostei muito da fala do Casimiro. O cara perguntou para ele do Neymar justamente isso, e ele falou: ó, quem está falando isso aí é vocês. Quem está falando que o Neymar pode ser cortado é vocês. Que nunca jogou bola na vida, não sabe nada de futebol e trabalha contra a seleção brasileira, contra a pessoa do Neymar. O Neymar, se ele tiver 50%, ele é o melhor que tem jogando hoje. ainda gostei da fala do Casemiro. Não, ele é parceiro nosso, e ele com 50%, nós vamos fazer de tudo para ele jogar, e nós vamos fazer a retaguarda em função dele. Né? E outro que está feliz na seleção também é o Luiz Henrique. O Luiz Henrique, ele disse que está muito feliz na seleção. Gente, essa é algumas informações básicas que eu passei. E agora, só para lembrar que a Copa do Mundo tem início agora, hoje é dia 9, 10, 11, depois da manhã, quinta-feira, às 16 horas é a abertura, lá na Cidade do México. Vão jogar México e África do Sul, né? Também no dia 11, às 23 horas, dá uma olhadinha só aí, no estádio do Guadalajara, Coreia do Sul e República Tcheca. Aí depois, isso pelo grupo A. Pelo grupo C, dia 13, nós vamos ter Brasil e Marrocos. Brasil e Marrocos. Dia 13 ainda, vamos ter Brasil e Marrocos, só lembrando que é às 19 horas o jogo. Dia 13 também vamos ter, só que às 22 horas, Haiti e Escócia, os dois do grupo do Brasil, né? E dia 14, estou dando uma pinceladinha nos primeiros jogos, que são muitos jogos, talvez não dê tempo. Talvez não, não dá tempo mesmo. Pelo grupo E, pelo grupo B, dia 12, Canadá e Bósnia, dia 13 também, às 16 horas, Catar e Suíça, dia 18, Suíça e Bósnia, aí já é a segunda rodada, deixa para lá. E no grupo E, no grupo D, dia 12, Estados Unidos e Paraguai, dia 14, Austrália e Turquia. Esses jogos já são realizados nos Estados Unidos, né? Vou ficar por aqui, porque já são 12 horas e 1 minuto. Hoje eu comecei na hora certa e não posso atrasar muito. Não, André me cobra, né? Não posso atrasar muito. E só lembrando que na próxima final de semana, eu não sei se vai ter, porque a Liga ainda não me enviou se vai ter jogos no próximo final de semana. Ainda não tem aqui, não tem nada aqui no meu site e no meu celular. Beleza? 12 horas e 1 minuto, o sino da igreja bateu, o Alcino tem que partir. Vamos à nossa sessão, um abraço. Vamos ver quem são os corajosos. Ô, Lemão! O Lemão Santista, lá do Jardim dos Ipês. Muito obrigado, Lemão. Né? E também quero mandar um abraço lá para minha amiga Andréia. Deixa eu ver que santo do dia que é, Andréia. Hoje é de São José de Anchieta. Verdade. Santo que viveu, ele é português, mas viveu aqui no Brasil boa parte do seu tempo, na ocasião da descoberta do Brasil, na chegada dos portugueses. Na verdade, não houve descoberta, que o Brasil já tinha, já existia, já teve gente que esteve por aqui. Isso aí é a história atualizada. Tá? Um beijão para você, André. Muito obrigado. Obrigado mesmo pela sua audiência, pela sua companhia. Um abração do tamanho do Brasil para você e toda a sua família. Vamos ver quem mais aqui. Vamos ver quem mais aqui. Isto. Um abraço também aqui lá pro meu amigo Julinho São Paulino Fonseca. Ô, Julinho, um abraço. Também um abraço lá pro meu amigo Carneiro Barra Alegre. Lá pro meu companheiro de trabalho, Emerson. Emerson, um abraço para você. Muito obrigado pela sua audiência, para você, Padriano. E o Heitor. Heitor, um abração para você. Né? Heitor é filho do casal, lá está lá, de radinho ligado, só escutando, só esperando falar o nome dele. É. E quero também mandar um abraço para o meu querido amigo, o Claudinho Pintor. Ele não está pintando mais esses dias, mas ele é pintor. Precisou do Claudinho nas horas vagas. Ele postou aqui o almoço dele. Nossa vida, hein, Claudinho? Ah, é? Só de pernil aqui deve ter uns 1 quilo, mais ou menos, 800 gramas, no mínimo, né? É hora sagrada mesmo, abençoada de almoçar. É. Fora uma marmita, um tapoé cheio de salada aqui. Deve ter uns 2, 3 pés de alface e 1,5 quilo ou mais de tomate. Né? Deixou e Deus abençoe. Obrigado, Claudinho. Abração para você. Ai, ai. Também quero mandar um abraço também lá para o meu amigo Didi Tufani. Didi Tufani, parmeirense. É isso, Didi Tufani, parmeirense. Tá tranquilo, o Palmeiras tá tranquilo, né? Só alegria, né? Quem mais? Ah, o Alemão Cabelo de Milho, lá na Eufusa. Abraço, Alemão. Né? E o Hernani, também lá na Eufusa. E esse tipo da Hernani, que time que ele torce. 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Meu amigo Ciro, parmeirense, Deus abençoe. É, só alegria, né? Parmeiro, sou de olho no mercado aí, mas não quer jogar dinheiro fora, não, quer contratar cara de primeira linha. Bom, 12 horas e 5 minutos. Muito obrigado você que nos acompanhou. Ah, um abraço também para a dona Tereza, a mãe do Emerson. Não sei se ela está aqui ainda, que ela viaja muito. Então, não sei se ela está aqui ainda em São João, ou já foi para o aeroporto, já pegou o jatinho, o helicóptero, não sei, já deve ter ido embora para algum lugar aí, Campinas, né? Ou foi direto para Natal, aproveitar, sair do frio daqui para ir no calor, né? Obrigado, dona Tereza. Abração para a senhora. Então tá bom, muito obrigado você que nos acompanhou pela 87.9, a comunicação a serviço da vida. E você também da radioanuncio.webnode.com.br. Que Deus abençoe, um abração a todos, voltamos amanhã se Deus quiser. Tchau!
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0: O anjo do Senhor anunciou a Maria.
1: E ela concebeu do Espírito Santo.
0: Ave Maria, cheia de graça, o Senhor é convosco. Bendita sois vós entre as mulheres, e bendito é o fruto do vosso ventre, Jesus. Santa Maria, Mãe de Deus, rogai por nós, pecadores, agora e na hora da nossa morte. Amém. Eis aqui a escrava do Senhor.
1: Faça-se em mim segundo a vossa palavra.
0: Ave Maria, cheia de graça, o Senhor é convosco. Bendita

0: morte. Amém. E o Verbo de Deus se fez carne
1: e habitou entre nós.
0: Ave Maria, cheia de graça, o Senhor é convosco. Bendita sois vós entre as mulheres, e bendito é o fruto do vosso ventre, Jesus.

0: Rogai por nós, Santa Mãe de Deus,
1: para que sejamos dignos das promessas de Cristo.
0: Oremos. Infundi, Senhor, a vossa graça em nossos corações, a fim de que, conhecendo, pela anunciação do anjo, a encarnação de Jesus Cristo, vosso Filho, cheguemos pela sua paixão e morte na cruz à glória da ressurreição. Por Cristo, Senhor nosso. Amém.
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3: De volta com mais uma curiosidade das Copas do Mundo no seu rádio. E olha só, as primeiras transmissões de televisão da Copa no exterior começaram em 1954, mas no Brasil a novidade só chegou em 1970, demorou um pouquinho, né? A transmissão daquele ano foi em preto e branco para quase todas as regiões. A única cidade a receber em cores era Itaboraí, no Rio de Janeiro, com imagens da Embratel.
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2: Terça-feira, dia 9 de junho de 2026. Eu sou o Diego Elias, começando mais uma edição. Confira os destaques. Parlamentares criticam decisão do ministro Nunes Marques ao suspender divulgação de pesquisa eleitoral. Nova vacina contra pneumonia e meningite começa a ser distribuída no SUS. Brasileiros preferem bons salários e estabilidade do que home office e jornada reduzida, aponta a CNI. Confira estas e outras informações a partir de agora, aqui no Jornal Fatos do Dia. Parlamentares criticam decisão do ministro Nunes Marques ao suspender divulgação de pesquisa eleitoral. Confira.
3: O presidente do TSE, ministro Cássio Nunes Marques, determinou a retirada do conteúdo e a suspensão da divulgação de uma pesquisa eleitoral realizada pelo Instituto Atlas Intel, apontando queda nas intenções de voto do senador Flávio Bolsonaro. A decisão atende a um pedido apresentado pelo Partido Liberal, impedindo que o Instituto mantenha o levantamento em seus canais oficiais até nova deliberação do TSE. Ao analisar o caso, o ministro Nunes Marques admitiu haver indícios de que a estrutura do questionário poderia ter influenciado as respostas dos entrevistados, o que comprometeria a neutralidade da pesquisa. Diante disso, muitas manifestações, especialmente nas redes sociais, por parte de deputados e senadores governistas. Para a deputada Érica Hilton, o magistrado agiu como cabo eleitoral.
4: É lamentável que a gente tenha um ministro se comportando como cabo eleitoral de um candidato. Obviamente que eu não vi quais eram os méritos do pedido, né? Eu não sei se havia ali uma base profundamente legal. É uma tentativa de diminuir qualquer coisa que mostre a derrocada de Flávio Bolsonaro.
3: Já Lindbergh Farias poupou críticas ao ministro Nunes Marques. No entanto, deixou claro que este tema é peça de campanha eleitoral e virá à tona outras vezes, com ou sem pesquisas de opinião.
5: Na peça que o PL fez, chega a questionar a autenticidade daquele áudio que saiu do telefone do próprio Flávio e que foi provocado, pedindo dinheiro. Olha, você vai ter que censurar tudo que é pesquisa, porque esse é assunto de campanha, tá? Ninguém vai impedir que se debata o fato, isso é tema de campanha.
3: Faltando menos de 4 meses para as eleições, agremiações políticas e seus agentes começam a tomar espaço na mídia para divulgar suas propostas ou criticar posturas de adversários políticos e ainda anunciar definições nesta reta final. Temas de debate não faltarão até o anúncio dos vencedores do certame 2026.
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3: De Brasília, Paulo Otarã.
2: Estudo alerta para distorções no repasse de emendas para a saúde.
8: O crescimento das emendas parlamentares no financiamento da saúde pública brasileira acende um sinal de alerta. Um levantamento divulgado pela Confederação Nacional de Municípios mostra que a Lei Orçamentária Anual de 2026 reserva um volume significativo de recursos cuja destinação depende diretamente de decisões políticas. Ao todo, estão previstos 61,8 bilhões de reais em transferências discricionárias. Desse montante, 49,9 bilhões vêm de emendas parlamentares, sejam elas individuais, de bancada ou de comissão, enquanto 11,9 bilhões correspondem a despesas de caráter mais amplo. Segundo o estudo, a presença dessas emendas no orçamento da saúde cresceu de forma contínua nos últimos anos. Entre 2016 e 2025, a participação saltou de 5% para 17%, chegando a 21,5 bilhões de reais no ano passado. O problema, de acordo acordo com a entidade, é que os parlamentares definem para onde vai esse dinheiro, o que pode gerar distorções e priorizar critérios políticos e não necessidades técnicas. Diante desse cenário, a Confederação propõe a criação de um fundo de equalização. A ideia é separar 3% dessas transferências, incluindo as emendas, para redistribuir entre municípios que receberam pouco ou nenhum recurso, com base em indicadores como renda por habitante e índice de desenvolvimento humano. Em meio a esse contexto, o Ministério Público, junto ao Tribunal de Contas da União, pediu a abertura de auditoria para analisar como esses recursos vêm sendo distribuídos nos últimos 3 anos. A solicitação inclui a verificação de possíveis irregularidades e até questionamentos sobre a legalidade do uso dessas emendas para cumprir o mínimo constitucional de investimentos em saúde. No ano passado, a União aplicou 234,5 bilhões de reais na área para atingir o peso exigido. Desse total, 11%, o equivalente a 25,6 bilhões, tiveram origem em emendas parlamentares. Reportagem Marquesan Araújo.
2: Reforma do Seguro Rural deve ser aprovada ainda este mês, espera a bancada agropecuária no Congresso Nacional.
7: O projeto de lei que reformula a política agrícola e o prêmio do Seguro Rural, aprovado há cerca de 2 semanas na Câmara dos Deputados, não deve demorar a ser votado no Senado Federal. Essa é a expectativa das lideranças da bancada do agronegócio no Congresso Nacional para que as mudanças estejam aprovadas antes do lançamento do Plano Safra 2026-2027. O texto trouxe novidades, como taxa de juros menores e prioridade em operações de crédito rural quando elas estiverem seguradas, com um prêmio bancado pelo Fundo Catástrofe, abastecido com recursos públicos, o que deve garantir a execução dos contratos e tornar o modelo mais atrativo. O presidente da Frente Parlamentar da Agropecuária, deputado Pedro Lupion, do Republicanos Paranaense, revelou ter negociado as modificações com a autora original da redação, a senadora Tereza Cristina, do PP Sul Mato Grossense, mas lamentou a manutenção do Ministério da Agricultura como fonte da despesa ao invés do Ministério da Fazenda, por entender que seria mais difícil de ser bloqueado ou contingenciado.
9: Ele ficou muito mais abrangente no texto da Câmara, a gente precisava disso, principalmente para ter uma eficácia mais rápida. A questão do fundo acho que é o ponto principal e ele sim está sendo bem constituído ali pelo projeto. Agora, claro que a origem dos recursos que é a grande discussão.
7: A expectativa de maior disponibilidade de recursos não está somente nos corredores do Congresso Nacional. O setor produtivo compartilha da perspectiva de que, com a subvenção do seguro rural com verbas de fundos públicos, haja maior segurança nas operações e maior procura por apólices. Anderson Sabadim, diretor de agro e conselheiro da Associação Comercial Empresarial de Toledo, no Paraná, e que também atua como diretor-presidente da Primato, uma das maiores cooperativas agroindustriais do estado, avalia que o incentivo e ampliação da adesão à securitização agrícola tende a ter um efeito multiplicador. Com menos riscos na operação, o produtor rural consegue reduzir os custos de produção e diminuir a inadimplência de toda a atividade, criando um ciclo virtuoso.
10: Você tende a diminuir também essa questão de exposição a risco, onde nós vemos vários produtores em dificuldade, ficando inadimplentes, ou até mesmo algumas RJs, né? Que vem prejudicando em si a imagem do agro, né? Isso tudo muda uma vez que o produtor ele está mais protegido, a tendência é cair o custo das operações financeiras.
7: Originalmente, a proposta foi apresentada no Senado e aprovada em dezembro do ano passado, quando seguiu para a Câmara. Diante das mudanças, a matéria retorna para a casa de origem, que deve votar se mantém as alterações ou se retoma o primeiro formato. A expectativa é de retomada da relevância do Prêmio do Seguro Rural. Dados do Ministério da Agricultura demonstram que o valor executado pela política caiu 49% em relação a 2021 e a área coberta teve o pior desempenho nos últimos 10 anos, com 3 milhões e 200 mil hectares assegurados em 2025. Reportagem Álvaro Couto.
2: Soja e trigo, confira os preços dos grãos nesta terça-feira, dia 9.
8: O valor da saca de 60 quilos da soja abre esta terça-feira, dia 9, em queda no interior do Paraná e alta no litoral do estado, em Paranaguá. Na primeira região, o grão registra recuo de 0,19% e é negociado a R$ 124,12. Na segunda, a mercadoria tem elevação de 0,71% e é cotada a R$ 130,08. O preço do trigo, por sua vez, registra valorização no Paraná e no Rio Grande do Sul.
11: no primeiro estado, a tonelada é vendida a R$ 1.372, enquanto no segundo é comercializada a R$ 1.321,84. Os valores são do CEPEA. Reportagem Marquesan Araújo.
2: E você confere ainda na edição de hoje. Nova vacina contra pneumonia e meningite começa a ser distribuída no SUS.
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2: Terça-feira, 9 de junho de 2026. Estamos de volta no Jornal Fatos do Dia. Programa do governo federal anunciado na Bahia Farm Show disponibiliza 14 bilhões de reais para financiar máquinas agrícolas.
11: A abertura da 20ª edição da Bahia Farm Show nesta segunda-feira, dia 8, em Luiz Eduardo Magalhães, na Bahia, reuniu autoridades e representantes do setor agropecuário. Entre os participantes estavam o vice-presidente da República, Geraldo Alckmin, e o ministro da Agricultura e Pecuária, André de Paula. Durante o evento, foram anunciadas novas linhas de crédito para o agronegócio e para a renovação da frota de transporte no país. O programa Move a Agricultura vai disponibilizar 14 bilhões de reais para financiar a compra de tratores, colheitadeiras, plantadeiras e outros equipamentos agrícolas. A linha de crédito terá juros de até 9,2% ao ano, prazo de

0: acompanhar o crescimento da produção agropecuária brasileira. Abre aspas. Estamos trabalhando para que os números do próximo Plano Safra sejam compatíveis com o crescimento e a pujança da nossa atividade. Fecha aspas. O ministro também ressaltou o avanço da agropecuária brasileira no mercado internacional e lembrou que o país exporta para mais de 170 países. Segundo André de Paula, o reconhecimento da China ao status do Brasil como país livre de febre aftosa sem vacinação fortalece ainda mais a posição brasileira no comércio exterior. O ministro também destacou a importância do Oeste Baiano para o agronegócio nacional e apontou a contribuição da ciência, da tecnologia e da inovação para o desenvolvimento da região. A Bahia Farm Show segue até 13 de junho e deve reunir mais de 500 expositores. A expectativa da organização é movimentar cerca de R$180 milhões em investimentos durante o evento. Reportagem Marquesan Araújo.
1: Nova vacina contra pneumonia e meningite começa a ser distribuída no SUS.
2: O Ministério da Saúde iniciou a distribuição das primeiras 514 mil doses da nova vacina Pneumovint. O imunizante será oferecido gratuitamente pelo SUS para crianças de até 5 anos e amplia a proteção contra doenças graves causadas pela bactéria pneumocócica, como pneumonia e meningite, responsáveis por hospitalizações e óbitos. A vacinação começará de forma gradual, conforme os estados recebem as doses e concluem o repasse aos municípios. Segundo o ministro da Saúde, Alexandre Padilha, a expectativa é que a aplicação nas unidades básicas de saúde tenha início na segunda quinzena de junho. Até o fim do ano, o governo federal prevê a distribuição de mais de 6 milhões e 100 mil doses. Além das crianças menores de 5 anos, a Pneumovint será destinada a povos indígenas com mais de 5 anos, sem histórico de vacinação pneumocócica conjugada, idosos com 60 anos ou mais, acamados ou institucionalizados e pessoas com condições clínicas especiais atendidas pelos Centros de Referência para Imunobiológicos Especiais. O principal diferencial da Pneumovint é a proteção contra 20 sorotipos da bactéria pneumocócica, incluindo variantes associadas a formas mais graves da doença. A vacina também ajuda a prevenir casos de otite média, infecção que pode evoluir para complicações severas, incluindo perda auditiva e infecção generalizada. A vacina recebeu registro da Anvisa em dezembro de 2023 e passou a ser comercializada na rede privada em 2025, com custo médio de cerca de R$ 500. Com a incorporação ao SUS, o imunizante passa a ser oferecido gratuitamente à população. Atualmente, o SUS oferece as vacinas Pneumo 10, Pneumo 13 e Pneumocócica Polissacarídica 23. Essas formulações estão alinhadas às diretrizes internacionais e apresentam uma relação custo-benefício comprovada para as políticas de saúde pública. Com a chegada da Pneumovint, o Ministério da Saúde dará início a uma transição gradual para ampliar a proteção. A estratégia será mantida até o esgotamento dos estoques da Pneumo 10 e depois disso o calendário passará a utilizar exclusivamente a Pneumovint. Reportagem Paloma Custódio.
1: Café hoje, confira as cotações para esta terça, dia 9.
0: O preço do café arábica abre esta terça-feira, dia 9, em baixa de 2,68%, com a saca de 60 quilos negociada a R$ 1.395,16 na cidade de São Paulo. Já o café robusta teve valorização, com alta de 2,92%, sendo comercializado a R$ 948,38. O preço do açúcar cristal apresenta redução na capital de São Paulo. A saca de 50 quilos ainda é cotada a R$ 91,36, após queda de 2,02%. Em Santos, houve aumento de 1,31% e a mercadoria é negociada a R$ 104,93 na média de preços sem impostos. A saca de 60 quilos do milho, por sua vez, é vendida a R$ 64,54 após alta de 0,06%. Os valores são do CEPEA. Reportagem Marquesan Araújo.
1: E você confere ainda na edição de hoje. Brasileiros preferem bons salários e estabilidade do que home office e jornada reduzida, aponta a CNI.
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1: Estamos de volta com o Jornal Fatos do Dia.
2: Terça-feira, 9 de junho de 2026. Estamos de volta no Jornal Fatos do Dia. Brasileiros preferem bons salários e estabilidade do que home office e jornada reduzida, aponta a CNI.
3: Profissionais brasileiros valorizam mais salários altos, estabilidade e perspectivas de crescimento na carreira do que trabalho remoto e jornada reduzida. É o que revela a pesquisa Retratos da Sociedade Brasileira, Futuro Profissional, divulgado pela Confederação Nacional da Indústria, a CNI. O levantamento investigou quais características os trabalhadores consideram mais importantes para a ocupação que desejam exercer nos próximos 5 anos. Entre os principais diferenciais apontados estão salário mais alto, com 28,7%, estabilidade no emprego, 22,4%, perspectiva de crescimento profissional, com 20,1%, flexibilidade de horário, com 19,3%, possibilidade de trabalhar de casa, home office, 15,9%, e jornada reduzida, com 9,8%. Segundo a especialista em políticas e indústria da CNI, Cláudia Perdigão, fatores tradicionalmente associados à segurança profissional continuam orientando as escolhas dos trabalhadores.
4: Apesar de uma crescente discussão envolvendo alguns benefícios não pecuniários, né, quando nós falamos ali de um home office, de algum teletrabalho, esses elementos mais tradicionais, eles continuam sendo valorizados e orientando o trabalhador na consolidação do seu plano de carreira, do seu plano mais a médio e longo prazo.
3: A brasileira Gabriela Vale, de 29 anos, representa o perfil identificado pela pesquisa. Em 2024, ela trabalhava remotamente em uma assessoria de comunicação. Em maio deste ano, porém, decidiu trocar o home office por uma vaga presencial com carteira assinada.
5: O salário ele ia ser pouca coisa maior, né, do que eu estava recebendo, mas ele tinha os benefícios do CLT, que para mim são atrativos maravilhosos, mas ele era 100% presencial. Só que ainda assim, pelo fato de ser CLT, de ter os benefícios, de ganhar um pouco mais, eu optei por aceitar essa oportunidade CLT.
3: De acordo com o levantamento, 43% dos brasileiros não sabem dizer em qual profissão estarão trabalhando daqui a 5 anos. A insegurança é ainda maior entre os trabalhadores mais velhos. Segundo Cláudia Perdigão, as rápidas transformações tecnológicas, especialmente o avanço da inteligência artificial, ajudam a explicar esse cenário. Entre os entrevistados que conseguiram projetar o futuro, 13,9% afirmaram que pretendem ter o próprio negócio, principalmente em atividades ligadas ao comércio varejista e ao setor de serviços, como salões de beleza, bares e restaurantes. Reportagem Paloma Custódio, narração Marquesan Araújo.
2: MPS respondem por quase 80% do saldo de empregos no Brasil desde 2023.
6: As micro e pequenas empresas são responsáveis por quase 80% do saldo de empregos gerados no Brasil desde 2023. De acordo com o levantamento do Sebrae, com base em dados do Cadastro Geral de Empregados e Desempregados, o país criou 4 milhões e 400 mil vagas nos últimos 3 anos. Desse total, 3 milhões e 400 mil foram abertas por pequenos negócios. Apenas no acumulado de 2025, o saldo positivo já passou de 1 milhão e 200 mil empregos. As micro e pequenas empresas respondem por 80,5% dessas vagas, o segundo melhor desempenho do segmento no período. Em 2024, o saldo foi de 1 milhão e 600 mil empregos, com 73% das vagas geradas pelas MPS. Já em 2023, foram 1 milhão e 400 mil postos de trabalho, sendo mais de 81% criados por pequenos negócios. Segundo o presidente do Sebrae, Décio Lima, os números reforçam a importância dos pequenos empreendedores para a economia nacional. Dados do Instituto Brasileiro de Geografia e Estatística mostram que, em 2025, a taxa média de desemprego ficou em 5,6%, a menor da série histórica. Entre os setores que mais geraram empregos nas micro e pequenas empresas desde 2023 estão serviços, comércio e construção. Reportagem, Júlia Borges.
2: Boi Gordo hoje. Confira as cotações para esta terça, dia 9.
3: O preço do boi gordo nesta terça-feira, dia 9, apresenta queda de 0,18%. A arroba está sendo negociada a R$ 353,15 no estado de São Paulo. Em São Paulo, em São José do Rio Preto e em Descalvado, os preços do frango apresentam valorização. O frango congelado teve alta de 0,70%, negociado a R$ 7,18. Já o frango resfriado teve aumento de 0,70%, vendido a R$ 7,19. A carcaça suína especial também apresenta elevação no preço, sendo negociada a R$ 8,73 por quilo nos atacados da Grande São Paulo. Já o suíno vivo apresenta queda nos preços na maioria dos estados analisados, como é o caso de São Paulo, onde o valor é de R$ 5,25. Os dados são do CEPEA. Reportagem Marquesan Araújo.
2: Dólar fecha a sessão em alta de 0,45% a R$ 5,18.
3: O dólar fechou a última sessão cotado a R$ 5,18 após alta de 0,45%. Ao longo do pregão, houve uma oscilação entre R$ 5,13 e R$ 5,19. O resultado foi obtido em meio ao ajuste das expectativas para os juros nos Estados Unidos. A cautela dos investidores diante da divulgação de novos dados de inflação do país norte-americano também influenciaram o quadro. Outro fator determinante foi a busca por proteção diante das incertezas em torno do conflito no Oriente Médio após novos embates entre Irã e Israel. O euro, por sua vez, encerrou o pregão cotado a R$ 6,00. Os dados são da Investing.com. Reportagem Marquesan Araújo.
2: Ibovespa encerra último pregão cotado acima dos 168 mil pontos.
3: O índice da Bolsa de Valores Brasileira, o Ibovespa, fechou o último pregão cotado aos 168.668 pontos. O desempenho ocorreu em um cenário de revisão das projeções para as taxas de juros nos Estados Unidos. Além disso, os investidores adotaram uma postura mais cautelosa à espera da divulgação de novos indicadores de inflação da economia norte-americana. Também pesou no mercado a procura por ativos considerados mais seguros diante das incertezas relacionadas ao conflito no Oriente Médio, intensificadas após novos confrontos entre Irã e Israel. Entre as ações com maiores altas estão as da Ampla Energia e Serviços, com elevação de 43,79%. Já entre as maiores quedas estão ações da Hidrovias do Brasil, com recuo de 14,41%. O volume total negociado na B3 foi acima de 20 bilhões de reais, em meio a mais de 3 milhões de negócios. Os dados da Bolsa podem ser consultados no site da B3. Reportagem Marquesan Araújo.
2: Esta foi mais uma edição do Jornal Fatos do Dia. Produção e apresentação, Diego Elias. Tenham todos uma ótima terça-feira e até amanhã em nossa próxima edição.
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1: A França venceu a Irlanda do Norte por 3-1 em amistoso preparatório para a Copa do Mundo de 2026. A seleção francesa confirmou o favoritismo, controlou a maior parte da partida e aproveitou melhor as oportunidades criadas para construir a vitória diante de sua torcida. Mesmo com a Irlanda do Norte tentando equilibrar as ações em alguns momentos, os franceses mostraram mais qualidade técnica e eficiência no ataque. O resultado serve como um importante teste para a França antes da estreia no Mundial, enquanto os norte-irlandeses tiram lições da atuação contra uma das seleções mais fortes do torneio.
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1: Neymar passou por novos exames e a Confederação Brasileira de Futebol informou que o atacante apresentou uma boa evolução na recuperação da lesão na panturrilha direita. O camisa 10 segue em tratamento com a equipe médica da Seleção Brasileira nos Estados Unidos e continua sendo acompanhado de perto antes da estreia do Brasil na Copa do Mundo. Apesar da melhora apontada pelos exames, a CBF ainda não confirmou quando Neymar estará liberado para voltar aos treinos com bola ou entrar em campo. O jogador sofreu uma lesão de grau 2 na panturrilha no fim de maio e ficou fora dos amistosos preparatórios. A expectativa da comissão técnica é contar com o atacante durante a fase de grupos do Mundial, mas sua presença na estreia segue cercada de cautela.
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1: Dana White demonstrou grande empolgação com o histórico UFC que será realizado na Casa Branca, em Washington. O presidente do UFC classificou o evento como algo surreal e acredita que a edição tem potencial para alcançar números de audiência comparáveis aos do Super Bowl, destacando que será uma ocasião única na história do esporte. Marcado para 14 de junho, o UFC Freedom 250 acontecerá em uma arena montada no gramado da Casa Branca, como parte das celebrações dos 250 anos da independência dos Estados Unidos. O card será liderado pela luta entre Ilia Topuria e Justin Gaethje e promete ser um dos maiores eventos já produzidos pela organização. Apesar do entusiasmo, o evento também enfrenta questionamentos e ações judiciais de grupos que tentam impedir sua realização, alegando irregularidades na utilização do local.
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2: Estamos para apresentar mais um artigo que também está disponível no site. A verdade não usa máscaras.
3: Eduardo, eu acabei de ler o seu artigo e encontrei já no primeiro parágrafo você usando a figura da origem da palavra máscara. Máscara que era usado pelos atores, atores de teatros antigamente, para representar diferentes personagens. Eles nada mais trocavam as máscaras. Você, servindo-se de essa figura, dessa imagem antiga, você trouxe uma reflexão para a gente, para o nosso relacionamento, que é o tema do nosso, da nossa conversação.
2: Sim, porque e muitas vezes, Francisco, a gente sabe que podemos correr o risco de, na nossa vida real, fazer com que fosse um teatro. Quando isso acontece? A gente percebe facilmente que no nosso dia a dia, mesmo que a gente não esteja satisfeito com uma situação, a gente dissimula. Se alguém oferece uma comida um pouco sem sal, de medo de você ofender a pessoa, você diz que gostou, não é? Se alguém te telefone e você, em horário inoportuno, e você não quer delongar na conversa, você inventa, você diz que está ocupado para poder cortar a conversa. Para namorada, as pessoas podem correr o risco de dissimular e tudo mais. Então, nós colocamos máscaras naquilo que convém. Para quê? Para a gente se beneficiar de alguma coisa.
3: Dado, eu queria somente, de repente, até perguntar para você, fazendo o papel dos nossos ouvintes, essa máscara que eu uso nos comportamentos, não seria uma forma de um bom convívio? Cadê o perigo desse daí?
2: Eu vejo que o bom convívio, ele se fundamenta também na verdade. Porque o fato de eu dizer para você que a comida ficou sem sal, eu não tô mentindo, tô falando uma verdade. Agora, o bom convívio, ele vai se estabelecer da maneira com que eu tô trazendo essa verdade. Eu posso ser educado te corrigindo. O que acontece muitas vezes é que as pessoas, de medo de ofender ou de medo de parecer mal educado, preferem dissimular, trazer para a vida real uma arte que cabe só nos palcos. Porque muitas vezes pode acontecer para algumas pessoas de tanto fazer essas dissimulações, tornar um hábito no dia a dia.
3: Acaba deformando a consciência, né?
2: Exatamente. Vai chegar um momento que ele não vai saber se o que ele está vivendo é uma verdade, é real, é ilusório. Ele nem sabe como se posicionar. Pode até achar que essas dissimulações é uma maneira de viver o bom convívio.
3: E o que vejo no texto aparece que esse perigo justamente está mais palpado quando atinge o relacionamento entre duas pessoas, entre marido e mulher, dentro de casa.
2: Sim, porque para essas pessoas que estão acostumadas há tanto tempo a representar, ele começa a acreditar na própria mentira. Ele se convence que aquilo é uma verdade e jura de pé junto. Agora você imagina um relacionamento onde duas pessoas têm que se tornar verdadeiras uma para a outra, e o cônjuge percebe que todo o tempo vivido, o outro foi um ator. Representou, de acordo com as circunstâncias, com a necessidade dele, algum benefício.
3: Então, essa representação chega a um dado momento que o representante acaba sendo identificado.
2: Sim, e graças a Deus. Sabe por quê, Francisco? Na convivência diária, nada fica oculto. Eu posso esconder de você uma faceta por um período de tempo. À medida que nós vamos convivendo, eu vou deixando resquícios daquilo que eu tô fazendo como sendo verdadeiro ou falso. Você vai perceber isso. As pessoas percebem isso. As pessoas percebem quando um fato que está sendo comentado tem um dedinho de exagero. Tem uma mascarazinha naquilo lá. As pessoas percebem. Talvez por educação não contestem. Uma hora ou outra nós vamos deixar sinais que aquilo que está sendo dito ou daquilo que eu estou vivendo não é uma verdade. Uma pessoa que viveu um relacionamento na mentira, no convívio diário, ele não vai conseguir sustentar aquilo que ele representou por um período de tempo, por mais um período, não é? Então vai vir à tona o que ele realmente é. aí ele vai se dizer, ele vai se mostrar, como nós dizemos, vai cair as máscaras.
3: Olha que interessante esse posicionamento para os amigos que estão se preparando para um casamento, que estão namorando. Olha que pensamento interessante, né? Porque alguma vez, durante o relacionamento pré-matrimonial, ou seja, namoro, noivado, as máscaras ainda funcionam, parece que funcionam um pouco mais, mas quando no convívio diário, essa máscara é muito difícil ser sustentada.
2: Não tem como. Uhum. Graças a Deus não tem como. Até mesmo nas amizades. No trabalho, no dia a dia, a gente vai percebendo, conheço a pessoa no momento, acredito no que ela fala, no comportamento, mas aí no passar, no decorrer do tempo, nós vamos percebendo até que ponto aquela pessoa é confiável nesse sentido, até que ponto eu posso acreditar e assim por diante. O objetivo do texto é deixar que a arte de representação, a performance nos teatros, fiquem apenas restritas aos palcos, né? Nos nossos relacionamentos, nós precisamos trabalhar mesmo, cada dia mais, na verdade. Sendo educado, sabendo falar, sabendo como contestar, sabendo como se dizer ao outro. Não vai perder a amizade por ser verdadeiro, não é?
3: Assim, o texto na íntegra você vai encontrar aqui no link abaixo. E, por favor, a sua opinião, a sua experiência será muito importante para a gente.
2: Até logo e até o próximo comentário.

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Olá, minha gente querida, estou chegando aqui na Rádio Anúncio para apresentar mais uma edição do programa Pelos Caminhos do Amor. Apresentação, produção João Batista, na técnica, agitando os botões eletrônicos, JB. Direção geral é do André. Gente querida, boa tarde na gloriosa paz do Senhor. Vamos juntos até às 15 horas com o melhor da música cristã, a palavra de Deus, a oração da fé, a sua participação. Vamos juntos aqui, cada vez mais pertinho de Deus, através das mensagens musicais. É isso aí, minha gente, programação Pelos Caminhos do Amor, muita coisa boa, né, JV? Aqui no programa, nós temos no programa Oração da Fé, Cantinho do Sertão, e também dentro do programa o Túnel do Tempo, a música do passado de volta pra você, a palavra de Deus e agora, top 3. As três músicas mais pedidas da semana no finalzinho do programa. Quais serão, hein? As três músicas mais pedidas, você vai ficar sabendo aqui dentro da nossa programação. Vamos juntos com muita coisa boa. 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Quero mandar um alôzão aí para o pastor Roberto, também para o pastor Reginaldo Rosa, para a irmã Dora, o João Bovo e também o Zé Luiz da Automecânica Sideral no DR. Chegando para você agora, João Batista.

De volta aqui na Rádio Anúncio FM, é a programação que traz alegria até o seu coração. 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Música bonita na Anúncio FM, chegando a banda Diante do Trono.

Muito bem, também com a gente lá em Águas da Prata, a Igreja Plenitude da Graça de Deus, com o pastor José Lopes. Avenida Coronel Ernesto de Oliveira, 66 Jardim Brandão. Cultos às terças, quintas, sábados e aos domingos, a partir das 7 da noite. Igreja Pentecostal, a plenitude da graça de Deus. 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Cantor Nelson Ned chegando, marcando presença em nosso programa.

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0: Muito bem, estamos de volta aqui na Rádio Anúncio FM, programação pelos caminhos do amor. 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Chegando agora o cantor Nicolete.
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Pai, me coloco, Senhor, nesse momento diante da Tua presença. Nós clamamos, Senhor, por esse ouvinte, Senhor, que está ouvindo essa oração. Estou pedindo, Senhor, a Tua bênção, Pai, e proteção para todos os Teus filhos. Tu sabes, Senhor, a necessidade de cada um dos Teus filhos. Tu sabes, Senhor, o que o Seu filho necessita e precisa nesse momento. Ó Pai, eu não estou no coração dele. Eu não conheço o problema dele. Eu não conheço o problema dela. Mas de uma coisa eu sei. O Senhor conhece. Entra nesse momento, Senhor, nesse lar. Lá, Senhor, onde nós vimos tanta aflição. Que há tanta confusão. O Senhor sabe de todas as coisas, sabe daquilo que seus filhos necessitam e precisam. Por isso, Senhor, nos colocamos neste momento diante da Tua presença, Pai. Entra no meio dessa família. Onde nós vemos a mãe chorando, Pai? Porque precisa de solução para os seus filhos. Uma esperança para o futuro, Pai, que parece que nunca chega. Eu peço para esse homem, Senhor, que está desempregado. Eu peço, Senhor, que a Tua proteção, Pai, que as Tuas mãos, Senhor, esteja sobre ele. Pai, que as portas sejam abertas. E que esse homem possa trazer o sustento para o seu lar, para a sua família. Quanta humilhação esse homem tem passado. Quantas dificuldades essa mulher tem passado. Mas o Senhor é quem cuida de nós. Por isso eu peço, Senhor, nesse momento, Pai, entra com a Tua graça, entra com o Teu poder, Pai, sobre essa família sofrida. Que essa família possa alcançar, Senhor, a Sua misericórdia. Porque o Senhor é quem dá descanso, Pai, para quem precisa de descanso.

isso eu peço a ti, Senhor. Entra com a tua graça, Pai. Com a tua bênção, Senhor, sobre os seus filhos. Eu peço, Senhor, encarecidamente, abençoa essa família. Abençoa esse lar. É que eu peço em nome de Jesus.

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Chegando agora para você os violeiros Ferreira e Ferreirinha.

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0: Muito bem, minha gente, estamos aqui na Rádio Anúncio FM 87.9, agitando os botões, o JV. 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
2: Deus não perdeu o controle. Deus, na verdade, tem um propósito nesse sofrimento. Talvez você pergunta, mas se Deus me ama, por que é que eu sofro? Se Deus me ama, por que eu enfrento enfermidades? Se Deus me ama, por que eu passo por adversidades na vida? Então não murmure no sofrimento, ele tem um propósito. Hoje eu quero tratar de um assunto tão importante, o propósito de Deus no sofrimento. E eu quero basear esta mensagem na segunda carta de Paulo aos Coríntios, capítulo 1, versos 3 e 4. Vamos ouvir a leitura deste texto.
3: Bendito seja o Deus e Pai de nosso Senhor Jesus Cristo, o Pai de misericórdias e Deus de toda consolação. É Ele que nos conforta em toda a nossa tribulação, para podermos consolar os que estiverem em qualquer angústia, com a consolação com que nós mesmos somos contemplados por Deus.
2: Bom, eu quero então tratar com você sobre este assunto tão importante. O propósito de Deus no sofrimento. Eu sei que nenhum de nós passa pela vida imune ao sofrimento. A nossa jornada do berço à sepultura é carimbada, muitas vezes, por grandes sofrimentos. Nós não estamos blindados. Nós não vivemos numa estufa. Nós não moramos num parque de diversões. Nós não frequentamos diariamente os jardins engrinaldados de flores. A vida se desenrola, muitas vezes, num cenário cinzento, num deserto árido, e somos fuzilados pelos vendavais da dor, da angústia, da tribulação, do sofrimento. Esse texto que você ouviu a leitura revela que o nosso Deus é o Deus e Pai de toda consolação. Ele é o Deus de toda misericórdia. Ele é o Deus que se importa com a gente. Ele nos criou, Ele nos conhece, Ele nos ama. E mesmo quando nós passamos pelos vales escuros, pelas noites tenebrosas, quando a dor fuzila o nosso corpo, quando a enfermidade bate à nossa porta, quando a família enfrenta crises e navega por mares revoltos, Deus não perdeu o controle. Deus, na verdade, tem um propósito nesse sofrimento. Talvez você pergunta, mas se Deus me ama, por que é que eu sofro? Se Deus me ama, por que eu enfrento enfermidades? Se Deus me ama, por que eu passo por adversidades na vida? E esse texto então vai nos dizer assim: é Deus quem nos consola ou nos conforta em toda a nossa tribulação, para podermos consolar outros que estiverem passando pelas mesmas circunstâncias. Então eu quero dizer para você que o sofrimento é pedagógico. Não é que Deus tem prazer em nos ver sofrer. Deus não é sádico. Deus não desperdiça sofrimento na vida de seus filhos. Mas primeiro, o sofrimento é a escola de Deus, onde Deus tonifica as musculaturas da nossa alma. Nós aprendemos mais nos vales do sofrimento do que nos picos ensolarados das celebrações da vida. Há mais aprendizado no sofrimento do que num dia de festa. Pelo sofrimento, Deus vai nos moldando. Deus vai esculpindo em nós a beleza de Cristo, porque Ele também aprendeu pelas coisas que sofreu. Então, quando você passa pelo sofrimento, você é consolado por Deus. Esse Deus vem com o seu bálsamo, com o seu óleo fresco, com o seu orvalho terapêutico, para balsamizar o seu coração, para aliviar sua dor, para enxugar suas lágrimas, para mostrar para você que você não está sozinho. Ele mesmo é o seu consolo, Ele está com você, Ele não desampara você. Mas por que isso? Eu quero então explicar isso melhor. Porque ali na frente, você vai enfrentar gente passando pela mesma situação que você passou. E Deus consolou você aqui, Deus permitiu você passar por lutas aqui e consolou você para que ali na frente você seja um canal desse consolo divino, um instrumento dessa consolação divina. E você vai chegar para essa pessoa que está passando por uma situação difícil, de enfermidade, de luta na família, de problemas financeiros, de problemas espirituais superados pela graça de Deus, pelo perdão de Deus, e dizer o seguinte: olha, confie em Deus, há esperança para você, há consolo para o seu coração. Eu também passei por isso, e Deus me consolou, e Deus me confortou, e Deus me levantou, e Deus me restaurou. Ele é o mesmo Deus, Ele fez na minha vida, e Ele é poderoso para fazer também na sua vida. E você então não é apenas alvo do consolo, você se transforma num instrumento e num canal do consolo de Deus para outras pessoas. Como é bom você poder ser usado nas mãos de Deus. Como é bom você repartir com outras pessoas o que Deus fez na sua vida e agora o que Deus faz através da sua vida. Então não murmure no sofrimento. Ele tem um propósito. Deus, ao permitir nos passar por isso, Ele vai nos usar ali na frente para sermos instrumentos da sua bênção na vida de outras pessoas. É curioso que o texto diz que nós vamos ser instrumentos nas mãos de Deus, com as mesmas consolações com que fomos contemplados por Deus. Ou seja, Deus nos consola para que este consolo seja uma fonte a jorrar para outras pessoas aflitas, para que elas encontrem em Deus o mesmo conforto que nós usufruímos quando buscamos o socorro divino. Então, Paulo não tem outra alternativa a não ser trazer uma doxologia de exaltação a este Deus, quando ele diz: bendito seja o Deus e Pai de nosso Senhor Jesus Cristo, o Pai de misericórdias e o Deus de toda a consolação. Significa que Ele é o Pai daquele que está aflito, daquele que está caído, daquele que está talvez arruinado segundo o conceito dos homens. Deus vem, estende a mão, levanta, perdoa, restaura, cura, salva, transforma, faz tudo novo. Ele é o Deus não de alguma consolação, Ele é o Deus de toda consolação. E por isso, na vida, no vale ou no monte, na saúde ou na doença, na prosperidade ou na adversidade, no nascimento ou no luto, você então começa a celebrar este Deus, a glorificar este Deus. Ele é a razão da nossa vida, Ele é a razão da nossa esperança, Ele é o nosso consolador, Ele é aquele que nos abençoa para sermos abençoadores, é aquele que nos consola para sermos consoladores. Talvez você que está aí me assistindo esteja passando por momentos difíceis na vida. talvez na sua família, talvez um problema grave de saúde, enfermidade abalada, sua saúde abalada, enfermidade tomando conta do seu corpo. Talvez você passou por um revés no seu casamento, talvez você passou por uma situação adversa lá no contexto da sua família. Talvez você caiu numa situação desastrosa, em pecado, e você está envergonhado, está prostrado. Eu quero dizer para você que há esperança para a sua vida. Nosso Deus, Ele não esmaga a cana quebrada. Ele não apaga a torcida que fumega. Ele não esmaga você. Ele é o Deus que restaura você, que perdoa você, que renova você, que levanta você, que consola você e que ainda mais usa a sua vida para abençoar outras pessoas que estão passando pela mesma situação que você passou, e você vai encorajá-las e abençoá-las. Eu quero agora orar em seu favor. Onde você está? Ore comigo. Deus, eu quero te dar graças porque tu és o Deus Consolador e o Deus que nos conforta para sermos instrumentos da tua consolação. Ajuda aqueles que estão nos assistindo a serem consolados e a se levantarem como consoladores. Assim oramos em nome de Jesus. Amém.
4: É tão bom saber que na hora que você está passando por um sofrimento, que há esperança, que há consolo. Muitas pessoas se desesperam. E quando você encontra o Senhor Jesus Cristo, quando você põe a sua vida nas mãos de Deus, você sabe que Ele toma conta de você, Ele restaura.
5: Isso traz maturação, traz maturidade para a nossa vida, né? E esse é o propósito de Deus, né?
4: Exatamente.
5: Não que sejamos pessoas alegres, felizes, dando tudo certo o tempo inteiro, mas Ele quer que a gente caminhe na direção da maturidade. O sofrimento ajuda a isso.
4: Ajuda isso. Pois bem, o nosso programa está encerrando. Mas eu quero agradecer mais uma vez a sua audiência e nós voltaremos no próximo sábado, neste mesmo horário. Deus abençoe você.

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Também aos domingos, 9 da manhã e 7 da noite. Igreja Pentecostal de Milagres, Rua José Carlos Alcará, 135, Jacarandás. 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

0: 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Chegando para você o segundo lugar da semana. Tudo é perda, com Felipe Rodrigues.
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Muito bem, também com a gente lá em Águas da Prata, a Igreja Plenitude da Graça de Deus, com o pastor José Lopes. Avenida Coronel Ernesto de Oliveira, 66 Jardim Brandão. Cultos às terças, quintas, sábados e aos domingos, a partir das 7 da noite. Igreja Pentecostal, a Plenitude da Graça de Deus. Muito bem, minha gente, top 3 da semana, o primeiríssimo lugar. A Jesus, Coração Igual ao Teu, Juliane Souza, é sucesso em todo o Brasil, a primeiríssima da semana, JB. É uma pena, chegamos ao ponto final de nossa programação. Meu muito obrigado pelo seu carinho, pela sua audiência. Toda terça e quinta, a partir das 13 horas, o nosso programa no ar, levando o melhor para você. Fique todos com Deus e até o nosso próximo encontro. Tchau, gente querida!

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0: Hora da misericórdia. Hora de nos colocarmos na presença de Jesus, Jesus manso e humilde de coração. Fazei o nosso coração semelhante ao vosso. Neste momento, querido ouvinte, que nós possamos aquietar o nosso coração, nossos pensamentos e se colocar na presença de Jesus. Ele que já se encontra presente em nosso meio, porque onde dois ou mais estiver reunidos em seu nome, ali ele estará. Então que nesse momento, confiantemente, você coloque todas as suas necessidades nas mãos de Jesus. Não importa qual seja o seu problema, não importa qual seja a sua dificuldade, o amor e a misericórdia de Jesus supera tudo e todos. Neste momento também, não se esqueça de agradecer. Agradeça até mesmo pelos sofrimentos, mas louve e agradeça pelo dom da vida, pela oportunidade de estar rezando em seu nome. Agradeça por tudo aquilo que ele nos dá, nos faz, tudo aquilo que ele realiza em nossa vida. E vamos colocar confiantemente nas mãos de Jesus toda a nossa igreja, pedir pela unidade da igreja, pela santidade do nosso clero, especialmente pelos nossos sacerdotes, pelas vocações sacerdotais, religiosas, pelas pastorais, pelos movimentos, pelo Santo Padre e o Papa, pelos nossos governantes, pedir paz para o nosso Brasil, para o mundo. Conversão para todos os pecadores, pedir por todas as famílias, por todos os jovens, por todos os adolescentes, por todos os idosos, por todas as crianças, por todas as gestantes, por todos os enfermos, por todos os desempregados, encarcerados, por todos os pobres, por todos os dependentes químicos, por todos aqueles que estão no seu trabalho, com dificuldades no trabalho, em busca de um trabalho, para todos os nossos amigos, vizinhos, familiares, todos os voluntários da Rádio Anúncio, todos os aniversariantes do dia de hoje, todos aqueles que choram, que sofrem, que possam ser consolados, aqueles que perderam seus entes queridos, todos os agonizantes desse dia, dessa hora, todas as almas do purgatório, todos os marginalizados e excluídos da nossa sociedade, por todas as nossas necessidades, sejam materiais, espirituais ou temporais, por todas as nossas intenções em particulares, por todos aqueles que pediram as nossas orações e por todos aqueles que não têm quem rezem por eles. Que ela existiu. Pai nosso, que estais no céu, santificado seja vosso nome, venha a nós o vosso reino, seja feita a vossa vontade, assim na terra como no céu. O pão nosso de cada dia nos dai hoje, perdoai as nossas ofensas, assim como nós perdoamos a quem nos tem ofendido. E não nos deixeis cair em tentação, mas livrai-nos do mal. Amém. Ave Maria, cheia de graça, o Senhor é convosco. Bendita sois vós entre as mulheres, bendito é o fruto do vosso ventre, Jesus. Santa Maria, Mãe de Deus, rogai por nós, pecadores, agora e na hora de nossa morte. Amém. Creio em Deus Pai Todo-Poderoso, Criador do céu e da terra, e em Jesus Cristo, seu único Filho, nosso Senhor, que foi concebido pelo poder do Espírito Santo, nasceu da Virgem Maria, padeceu sob Pôncio Pilatos, foi crucificado, morto e sepultado, desceu à mansão dos mortos, ressuscitou ao terceiro dia, subiu aos céus e está sentado à direita de Deus Pai Todo-Poderoso, de onde há de vir julgar os vivos e os mortos. Creio no Espírito Santo, na Santa Igreja Católica, na comunhão dos santos, na remissão dos pecados, na ressurreição da carne, na vida eterna. Amém. Primeiro mistério, Eterno Pai, eu vos ofereço corpo, sangue, alma e divindade de vosso diletíssimo Filho, nosso Senhor Jesus Cristo, em expiação dos nossos pecados e do mundo inteiro. pela sua dolorosa paixão, tende misericórdia de nós e do mundo inteiro. Pela sua dolorosa paixão, tende misericórdia de nós e do mundo inteiro. Pela sua dolorosa paixão, tende misericórdia de nós e do mundo inteiro. Pela sua dolorosa paixão, tende misericórdia de nós e do mundo inteiro. Pela sua dolorosa paixão, tende misericórdia de nós e do mundo inteiro. Pela sua dolorosa paixão, tende misericórdia de nós e do mundo inteiro. Pela sua dolorosa paixão, tende misericórdia de nós e do mundo inteiro. Pela sua dolorosa paixão, tende misericórdia de nós e do mundo inteiro. Pela sua dolorosa paixão, tende misericórdia de nós e do mundo inteiro. Pela sua dolorosa paixão, tende misericórdia de nós e do mundo inteiro.
1: Que ela existiu.
0: Segundo mistério. Eterno Pai, eu vos ofereço o corpo, sangue, alma e divindade de vosso diletíssimo Filho, nosso Senhor Jesus Cristo, em expiação dos nossos pecados e do mundo inteiro. Pela sua dolorosa paixão, tende misericórdia de nós e do mundo inteiro. Pela sua dolorosa paixão, tende misericórdia de nós e do mundo inteiro. Pela sua dolorosa paixão, tende misericórdia de nós e do mundo inteiro. Pela sua dolorosa paixão, tende misericórdia de nós e do mundo inteiro. Pela sua dolorosa paixão, tende misericórdia de nós e do mundo inteiro. Pela sua dolorosa paixão, tende misericórdia de nós e do mundo inteiro. Pela sua dolorosa paixão, tende misericórdia de nós e do mundo inteiro. Pela sua dolorosa paixão, tende misericórdia de nós e do mundo inteiro. Pela sua dolorosa paixão, tende misericórdia de nós e do mundo inteiro. Pela sua dolorosa paixão, tende misericórdia de nós e do mundo inteiro. Terceiro mistério. Eterno Pai, eu vos ofereço o corpo, sangue, alma e divindade de vosso diletíssimo Filho, nosso Senhor Jesus Cristo, em expiação dos nossos pecados e do mundo inteiro. Pela sua dolorosa paixão, tende misericórdia de nós e do mundo inteiro. Pela sua dolorosa paixão, tende misericórdia de nós e do mundo inteiro. Pela sua dolorosa paixão, tende misericórdia de nós e do mundo inteiro. Pela sua dolorosa paixão, tende misericórdia de nós e do mundo inteiro. Pela sua dolorosa paixão, tende misericórdia de nós e do mundo inteiro. Pela sua dolorosa paixão, tende misericórdia de nós e do mundo inteiro. Pela sua dolorosa paixão, tende misericórdia de nós e do mundo inteiro. Pela sua dolorosa paixão, tende misericórdia de nós e do mundo inteiro. Pela sua dolorosa paixão, tende misericórdia de nós e do mundo inteiro. Pela sua dolorosa paixão, tende misericórdia de nós e do mundo inteiro.
1: Falando da misericórdia.
0: Quarto mistério. Eterno Pai, eu vos ofereço o corpo, sangue, alma e divindade de vosso diletíssimo Filho, nosso Senhor Jesus Cristo, em expiação dos nossos pecados e do mundo inteiro. Pela sua dolorosa paixão, tende misericórdia de nós e do mundo inteiro. Pela sua dolorosa paixão, tende misericórdia de nós e do mundo inteiro. Pela sua dolorosa paixão, tende misericórdia de nós e do mundo inteiro. Pela sua dolorosa paixão, tende misericórdia de nós e do mundo inteiro. Pela sua dolorosa paixão, tende misericórdia de nós e do mundo inteiro. Pela sua dolorosa paixão, tende misericórdia de nós e do mundo inteiro. Pela sua dolorosa paixão, tende misericórdia de nós e do mundo inteiro. Pela sua dolorosa paixão, tende misericórdia de nós e do mundo inteiro. Pela sua dolorosa paixão, tende misericórdia de nós e do mundo inteiro. Pela sua dolorosa paixão, tende misericórdia de nós e do mundo inteiro.
1: Foi uma pequena gota.
0: Quinto e último mistério. Eterno Pai, eu vos ofereço corpo, sangue, alma e divindade de vosso diletíssimo Filho, nosso Senhor Jesus Cristo, em expiação dos nossos pecados e do mundo inteiro. Pela sua dolorosa paixão, tende misericórdia de nós e do mundo inteiro. Pela sua dolorosa paixão, tende misericórdia de nós e do mundo inteiro. Pela sua dolorosa paixão, tende misericórdia de nós e do mundo inteiro. Pela sua dolorosa paixão, tende misericórdia de nós e do mundo inteiro. Pela sua dolorosa paixão, tende misericórdia de nós e do mundo inteiro. Pela sua dolorosa paixão, tende misericórdia de nós e do mundo inteiro. Pela sua dolorosa paixão, tende misericórdia de nós e do mundo inteiro. Pela sua dolorosa paixão, tende misericórdia de nós e do mundo inteiro. Pela sua dolorosa paixão, tende misericórdia de nós e do mundo inteiro. Pela sua dolorosa paixão, tende misericórdia de nós e do mundo inteiro. Deus Santo, Deus Forte, Deus Imortal, tende piedade de nós e do mundo inteiro. Deus Santo, Deus Forte, Deus Imortal, tende piedade de nós e do mundo inteiro. Deus Santo, Deus Forte, Deus Imortal, tende piedade de nós e do mundo inteiro.
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8: Expresso de Notícias no ar, é você bem informado de hora em hora. Por aqui, Diego Soares. Hoje é terça-feira, dia 9 de junho, ano 2026. Aqui, Diego Soares, e vamos às informações. Passou já a valer nesta semana a lei sancionada pelo presidente Lula, que tipifica como crime o exercício ilegal da profissão de médico veterinário, mesmo que de forma gratuita. Anteriormente, atuar como médico veterinário sem autorização legal era uma contravenção penal. Com a mudança no artigo 282 do Código Penal, a conduta pode levar à detenção de 6 meses a 2 anos. Nos casos em que há finalidade de lucro, também pode ser aplicada uma multa. O novo cessar-fogo foi anunciado, mas tanto o Irã como Israel deixaram claro que podem voltar a se atacar. Em comunicado à imprensa estatal, o governo iraniano confirmou o encerramento das operações armadas, mas alertou que Israel pode encerrar os ataques ao Líbano. Já o primeiro-ministro Benjamin Netanyahu afirmou em pronunciamento que responderá com força a qualquer ataque iraniano ou do Hezbollah, grupo militar que atua no Líbano com o apoio do Irã. Esse foi nosso Expresso de Notícias. Comigo, Diego Soares. Nós voltamos a qualquer momento com mais informações para você. Boa terça-feira.
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9: E na terça-feira, 9 de junho, São João da Boa Vista tem um dia de sol acompanhado de muitas nuvens, com períodos em que o céu fica mais nublado, né? Amanhã começa fresca, com mínima em torno de 12 graus e a temperatura sobe até a máxima de 24 graus. Na parte da tarde, um clima ameno e agradável para nossa cidade. Não há previsão de chuva, então o guarda-chuva pode ficar guardado, né? Mas o céu mais carregado pede atenção de quem tem atividades ao ar livre. À noite, as nuvens continuam e a temperatura cai novamente, trazendo de volta aquele friozinho gostoso do inverno. Vale manter o agasalho por perto e seguir com os cuidados de saúde, porque o risco de gripe e resfriado segue alto por aqui. Tem que beber bastante água ao longo do dia e aproveitar, né? Aproveitar aí essa terça-feira tranquila na nossa região. Essa foi aqui a previsão do tempo comigo, Kleber Salles, na Rádio Anúncio FM. Que Deus abençoe a sua terça-feira. Até lá!
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12: Mateus capítulo 6, versículo 34. Portanto, não vos inquieteis com o dia de amanhã, pois o amanhã trará os seus próprios cuidados. Basta ao dia o seu próprio mal. Dias atrás apresentei a primeira dica de Jesus para vencer a preocupação: buscar o reino de Deus. Viver um dia de cada vez é a segunda sugestão de Jesus para vencer a preocupação. Não fiquem ansiosos pelo amanhã. O amanhã cuidará de si mesmo. Cada dia já tem problemas demais. Mateus 6, versículo 34. Na primavera de 1871, um jovem apanhou um livro e leu 22 palavras que mudaram sua vida. Estudante de medicina em Montreal, ele estava preocupado em passar nas provas finais, com o local em que iria após a graduação, em como formar uma clientela e em como ganhar a vida. As 22 palavras que esse jovem estudante de medicina leu em 1871 ajudaram-no a tornar-se o médico mais famoso de sua geração. Tempos depois, ele organizou a escola de medicina da sua universidade. Recebeu a maior honraria de medicina do Império Britânico e foi nomeado cavaleiro pelo rei da Inglaterra. Seu nome era Sir William Osler, e estas são as 22 palavras que ele leu. Nossa principal ocupação não é enxergar o que se acha turvamente à distância, mas fazer o que temos claramente em nossas mãos. Essas palavras ajudaram Osler a concentrar suas energias nas tarefas presentes, libertando-o do desgastante fardo da ansiedade. Amigo ouvinte, achamo-nos no limiar de duas vastas eternidades, o passado e o futuro. Apesar disso, vivemos no presente. Se quisermos viver com êxito no presente, devemos lidar com cada momento e com cada dia à medida que forem chegando. Isto não desacredita o valor do planejamento inteligente em relação ao futuro, mas sugere a futilidade de preocupar-nos com acontecimentos que estão fora de nosso controle. Viver um dia de cada vez é a segunda recomendação de Jesus para vencer a preocupação. Conta-se a história de que Abraham Lincoln e um grupo de viajantes souberam que um rio transbordara. Durante dias, algumas pessoas do grupo ficaram doentes de preocupação sobre como fariam a travessia quando chegassem ao rio. Mas Lincoln disse com sabedoria: "Jamais cruzarei um rio enquanto não alcançá-lo." Viva o hoje, o agora, o amanhã não nos pertence. Vamos orar? Pai, nos ajude a vivermos o hoje, a aproveitarmos e fazermos o melhor com aquilo que temos agora em nossas mãos. É só isso que precisamos. Pedimos, em nome de Jesus. Amém.

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0: sobre nós com tua vida nobre, ó Pai eterno. Amém.
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4: Olá, bem-vindos. Eu sou o Diego Elias, com você em mais uma edição do nosso painel, nesta terça-feira, dia 9 de junho de 2026. Vamos trazer por aqui as principais notícias dos últimos dias e, é claro, as boas canções também tocarão por aqui em nosso horário. Confira as manchetes. Meio ambiente, interferência climática deve afetar 97 jogos na Copa do Mundo, diz estudo. Economia, vai pendurar bandeira do Brasil na sacada da Copa? Isso pode acabar em multa no condomínio. Agronegócio, Embrapa desenvolve calcário granulado com função corretiva e nutritiva. Tecnologia, YouTube agora rotula automaticamente os vídeos gerados por IA. Novidades automotivas, Honda faz recall de quase 100 mil carros por falha em airbag. Ciências e saúde, novas regras sobre saúde mental no trabalho entram em vigor e exigem mudança cultural nas empresas. Confira estas e outras informações aqui em nossa programação. O painel desta terça-feira, dia 9, começou.

0: Meio Ambiente.
1: Um estudo da organização Climate Central alerta que as condições climáticas extremas devem impactar 97 dos 104 jogos da próxima Copa do Mundo. A principal preocupação é o forte calor, com quase metade das partidas apresentando mais de 50% de chance de ocorrerem sob temperaturas superiores a 28 graus Celsius, um nível térmico que prejudica diretamente a recuperação física, a intensidade e a distância percorrida pelos atletas. Além do calor impulsionado pelas altas chances de formação do El Niño, o risco de chuvas intensas e raios também pode provocar a interrupção ou o adiamento de confrontos, especialmente na costa leste dos Estados Unidos. Os únicos jogos completamente livres de interferências climáticas serão aqueles realizados nas cidades de Dallas, Atlanta e Houston, que contam com modernos estádios cobertos e sistemas de climatização adequados para proteger os jogadores e o público.
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0: Fechando a primeira sequência com o nosso painel MPB desta terça ao som de Gonzaguinha. Eu apenas queria que você soubesse.
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0: Agora, Silva e Marcos Vale, copo d'água.

0: Economia.
1: Pendurar a bandeira do Brasil em sacadas e janelas durante a Copa do Mundo pode gerar multas em condomínios, levantando o debate sobre os limites entre a manifestação patriótica e as regras coletivas de moradia. Embora a lei federal permita o uso do símbolo nacional, a fachada dos prédios é considerada um patrimônio coletivo protegido por convenções condominiais. Especialistas apontam que manter a bandeira estendida de forma permanente pode configurar uma alteração proibida da fachada. No entanto, o cenário costuma ser mais flexível durante eventos esportivos, onde a manifestação temporária tende a ser tolerada, assemelhando-se ao tratamento dado às decorações de Natal. Para que qualquer punição seja válida, as regras devem estar claramente estabelecidas no regime do condomínio, sendo recomendado o diálogo e a aprovação prévia em assembleia para evitar conflitos judiciais entre os moradores.
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0: Nós ouvimos Vanessa da Mata, Ai Ai Ai. Antes, Melim, Gelo.
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8: Expresso de Notícias no ar, é você bem informado de hora em hora. Por aqui, Diego Soares. Hoje é terça-feira, dia 9 de junho, ano 2026. Aqui, Diego Soares, e vamos às informações. Lançado oficialmente nesse início de junho, a plataforma MEC Idiomas, que possibilita gratuitamente o ensino de inglês e espanhol em vários níveis de aprendizado, já ultrapassou a marca de 212 mil usuários. A ferramenta digital do Ministério da Educação pode ser acessada via portal mediciomas.mec.gov.br ou baixando até o aplicativo MEC Idiomas e fazer login com o gov.br. Mais de 25% da zona costeira do estado do Rio de Janeiro é considerado instável. A informação está no inventário da degradação do solo na zona costeira do Rio de Janeiro, projeto inédito da Universidade Federal Fluminense, que analisou a região ao longo de 40 anos. Carnes, tripas, peixe e mel produzidos no Brasil não serão mais importados pelos 27 países que compõem a União Europeia. A decisão de excluir o Brasil da lista de países autorizados a exportar esses produtos para os países do bloco europeu foi confirmada confirmada em um documento publicado no Diário Oficial da União Europeia nesta sexta, 5 de junho, e deve entrar em vigor a partir do dia 3 de setembro. A defesa do ex-jogador de futebol Robinho protocolou uma petição na última semana em que pede ao STF a retirada da hediondez do crime de estupro. Robinho está preso desde março de 2024 por determinação do STJ. O tribunal homologou a pena de 9 anos proferida pela Justiça da Itália devido ao envolvimento do ex-jogador no estupro de uma mulher dentro de uma boate em Milão em 2013. Hoje tem bola rolando, tem Campeonato Brasileiro da Série B, 7 da noite, 2 jogos, Náutico e Fortaleza, Ponte Preta e Cuiabá. Amistosos de seleções, teremos às 8h35 da manhã, China e Tailândia, 9 da manhã, Camboja e Hong Kong, 9h30 da manhã, Quirguistão contra a Palestina, 10 da manhã, tem Indonésia e Moçambique, 2 da tarde, teremos Rússia e Trindade e Tobago, 8 da noite, tem Arábia Saudita e Senegal, 9 da noite, Bolívia e Argélia, 10 da noite, Argentina e Islândia, e às 10 da noite também, Iraque e Venezuela. Este foi nosso Expresso de Notícias, comigo Diego Soares. Nós voltamos a qualquer momento com mais informações para você. Boa terça-feira!
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0: Agora tem Nando Reis, Onde Você Mora.

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1: Agronegócio.
2: A Embrapa Recursos Genéticos e Biotecnologia desenvolveu um novo tipo de calcário nanoestruturado em forma granulada que une correção de acidez do solo e nutrição vegetal. Produzido por moagem de alta energia, o insumo deixa de ser em pó, o que reduz drasticamente as perdas por dispersão pelo vento durante a aplicação e diminui a sensibilidade à umidade, evitando o empedramento no armazenamento e transporte. Além da função corretiva, a novidade pode atuar como fertilizante misto, combinando cálcio ou magnésio com nutrientes como nitrogênio, fósforo, potássio, zinco e boro. Testado inicialmente em laboratório com soja e trigo, o insumo agora passa por testes de campo em Goiás e Tocantins, pela empresa parceira Perical, buscando validar os ganhos logísticos e de produtividade nas lavouras em larga escala.
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0: Nós ouvimos Cravo e Canela com Gabriel Elias. Mais uma pausa e em instantes mais música e informação para você.
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0: Silva, não vá embora.

0: tecnologia.
1: YouTube agora rotula automaticamente os vídeos gerados por IA. O YouTube anunciou uma atualização que tornará mais visíveis os avisos em vídeos criados com inteligência artificial. Além das declarações dos criadores, a plataforma passará a usar sistemas próprios para identificar automaticamente conteúdos com uso significativo de IA e aparência realista. A medida também se aplica a vídeos gerados por ferramentas como Veo e Dream Screen, ampliando a transparência para os usuários. Segundo o YouTube, os novos rótulos não afetarão a recomendação nem a monetização dos conteúdos publicados.
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0: Ouvimos Lô Borges, Vou Ventando Pra Você. Antes, Tribalistas, É Você.
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0: Fernanda Porto, Amor Errado.

0: Novidade automotiva.
1: Honda faz recall de quase 100 mil carros por falha em airbag. A Honda anunciou o recall de 98.892 veículos nos Estados Unidos devido a um defeito que pode causar o acionamento involuntário dos airbags. A campanha envolve unidades dos modelos Acura TLX, Honda Accord Hybrid e Honda Accord. Segundo a Autoridade de Segurança Viária Americana, o problema está no sensor de peso do banco do passageiro dianteiro, que pode apresentar rachaduras e curto-circuito. A falha pode ativar os airbags indevidamente, inclusive quando há crianças ou bebês no assento. Como solução, as concessionárias realizarão a substituição gratuita dos sensores nos veículos afetados.
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0: Fechando a sequência com Fagner, Qualquer Música. Antes, Roberto Carlos, Vou Chegar Mais Cedo em Casa.
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8: Expresso de Notícias no ar, é você bem informado de hora em hora. Por aqui, Diego Soares. Hoje é terça-feira, dia 9 de junho, ano 2026. Aqui, Diego Soares, e vamos às informações. Se os Estados Unidos têm a calçada da fama em Hollywood, na Califórnia, para celebrar seus artistas, o município de Cabeceiras, na Paraíba, conhecida como a Hollywood brasileira, acaba de ganhar, não uma calçada, mas uma parede da fama. A inauguração do espaço, que fica na Rua do Cinema e celebra os artistas e produções do audiovisual feitas na cidade em mais de 30 anos, aconteceu no último final de semana. O Instituto Nacional de Meteorologia emitiu um alerta de risco de tempestade para parte da região sul. Há a possibilidade de chuvas intensas, acompanhadas de rajadas de vento e até queda de granizo em praticamente todo o estado, incluindo a região metropolitana de Porto Alegre e também em áreas do Paraná e de Santa Catarina para esta terça-feira. Muita atenção, hein? Em mais de metade das mortes violentas ocorridas em 4 capitais brasileiras, as vítimas tinham substâncias tóxicas no organismo, segundo o estudo da Universidade de São Paulo, a USP. Foram avaliados mais de 3.500 óbitos em Belém, Recife, Vitória e Curitiba. Os pesquisadores encontraram álcool, um conjunto de drogas ilícitas e até medicamentos psicoativos em 53% dos casos de morte, de acordo com a divulgação da revista FAPESP. Este foi nosso Expresso de Notícias. Comigo, Diego Soares. Nós voltamos a qualquer momento com mais informações para você. Boa terça-feira!
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0: Agora tem Caetano Veloso, Sozinho, e logo depois tem Mar Aberto com Lorenza Posa. Continue com a gente.

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1: As novas regras da norma regulamentadora número 1, a NR1 do Ministério do Trabalho e Emprego sobre saúde mental no trabalho, já estão em vigor. A atualização obriga empresas a identificar, avaliar e gerenciar riscos psicossociais no ambiente de trabalho, como sobrecarga, assédio moral, pressão excessiva e adoecimento emocional dos colaboradores. A medida amplia as exigências relacionadas à saúde mental no trabalho e reforça a necessidade de mudanças na cultura das organizações. Para a coordenadora do Conselho Estratégico Trabalhista da Associação Comercial de São Paulo, vinculada à Confederação das Associações Comerciais e Empresariais do Brasil, a CACB, a advogada Gilda Figueiredo, as empresas precisam deixar de agir apenas de forma reativa e investir em prevenção. As empresas precisam deixar de agir apenas de forma reativa e investir em prevenção. A advogada Gilda Figueiredo analisa que as novas regras devem ser vistas pelos empresários como uma oportunidade de avançar na gestão de pessoas.
2: Em vez de resistir, o setor produtivo deveria enxergar a NR1 como uma espécie de oportunidade de profissionalização da gestão de pessoas. A atualização da NR1 trouxe uma mudança de paradigma importante. A saúde mental deixa de ser um tema, entre aspas, soft do RH e passa a ser parte obrigatória da gestão da segurança e saúde do trabalho. No entanto, mudar a cultura organizacional é muito mais difícil do que alterar uma norma.
1: Segundo a especialista, a atualização da NR1 representa um avanço importante na gestão de pessoas e na proteção à saúde mental dos trabalhadores. Ela afirma que a prevenção deve ser encarada como um investimento estratégico, capaz de reduzir afastamentos, ações judiciais e perdas de produtividade. A regulamentação também prevê fiscalização das empresas. Conforme o Ministério do Trabalho e Emprego, as organizações terão 90 dias para adaptação às novas exigências. Após esse período, o descumprimento das regras poderá gerar penalidades e multas. Reportagem Bianca Mingotti.
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Está na hora de conferirmos quais foram as notícias que destacamos para você na edição desta terça. Meio ambiente, interferência climática deve afetar 97 jogos na Copa do Mundo, diz estudo. Economia, vai pendurar bandeira do Brasil na sacada da Copa? Isso pode acabar em multa no condomínio. Agronegócio, Embrapa desenvolve calcário granulado com função corretiva e nutritiva. Tecnologia, YouTube agora rotula automaticamente os vídeos gerados por IA. Novidades automotivas, Honda faz recall de quase 100 mil carros por falha em airbag. Ciências e saúde, novas regras sobre saúde mental no trabalho entram em vigor e exigem mudança cultural nas empresas. O painel desta terça, dia 9 de junho, termina aqui. A todos, obrigado pela audiência. Voltaremos amanhã com boas canções e muitas informações. Um grande abraço.

Em nome do Pai, do Filho e do Espírito Santo. Amém. Divino Jesus, eu vos ofereço este texto que vou rezar, contemplando os mistérios de nossa redenção. Concedei-me pela intercessão de Maria Santíssima, a quem me dirijo, as virtudes necessárias para bem rezá-lo e a graça de ganhar as indulgências anexas a esta devoção. Creio em Deus Pai Todo-Poderoso, Criador do céu e da terra, e em Jesus Cristo, seu único Filho, nosso Senhor, que foi concebido pelo poder do Espírito Santo, nasceu da Virgem Maria, padeceu sob Pôncio Pilatos, foi crucificado, morto e sepultado, desceu à mansão dos mortos, ressuscitou ao terceiro dia, subiu aos céus, está sentado à direita de Deus Pai Todo-Poderoso, de onde há de vir a julgar os vivos e os mortos. Creio no Espírito Santo, na Santa Igreja Católica, na comunhão dos santos, na remissão dos pecados, na ressurreição da carne, na vida eterna. Amém. Pai nosso que estais no céu, santificado seja o vosso nome. Venha a nós o vosso reino, seja feita a vossa vontade, assim na terra como no céu. O pão nosso de cada dia nos dai hoje, perdoai-nos as nossas ofensas, assim como nós perdoamos a quem nos tem ofendido, e não nos deixeis cair em tentação, mas livrai-nos do mal. Amém. Ave Maria, cheia de graça, o Senhor é convosco. Bendita sois vós entre as mulheres, e bendito é o fruto do vosso ventre, Jesus. Santa Maria, Mãe de Deus, rogai por nós, pecadores, agora e na hora de nossa morte. Amém. Ave Maria, cheia de graça, o Senhor é convosco. Bendita sois vós entre as mulheres, e bendito é o fruto do vosso ventre, Jesus. Santa Maria, Mãe de Deus, rogai por nós, pecadores, agora e na hora de nossa morte. Amém. Ave Maria, cheia de graça, o Senhor é convosco. Bendita sois vós entre as mulheres, e bendito é o fruto do vosso ventre, Jesus. Santa Maria, Mãe de Deus, rogai por nós, pecadores, agora e na hora de nossa morte. Amém. Glória ao Pai, ao Filho e ao Espírito Santo, como era no princípio, agora e sempre. Amém. Ó meu Jesus, perdoai-nos, livrai-nos do fogo do inferno, levai as almas todas para o céu e socorrei principalmente aquelas que mais precisarem da vossa misericórdia. Mistérios Dolorosos. No primeiro mistério, contemplamos a agonia de Jesus no Jardim das Oliveiras e pedimos a graça da conversão de nossa vida.

0: Pai nosso que estais no céu, santificado seja o vosso nome. Venha a nós o vosso reino, seja feita a vossa vontade, assim na terra como no céu. O pão nosso de cada dia nos dai hoje, perdoai-nos as nossas ofensas, assim como nós perdoamos a quem nos tem ofendido. E não nos deixeis cair em tentação, mas livrai-nos do mal. Amém. Ave Maria, cheia de graça, o Senhor é convosco. Bendita sois vós entre as mulheres, bendito é o fruto do vosso ventre, Jesus. Santa Maria, Mãe de Deus, rogai por nós, pecadores, agora e na hora de nossa morte. Amém. Ave Maria, cheia de graça, o Senhor é convosco. Bendita sois vós entre as mulheres, bendito é o fruto do vosso ventre, Jesus. Santa Maria, Mãe de Deus, rogai por nós, pecadores, agora e na hora de nossa morte. Amém. Ave Maria, cheia de graça, o Senhor é convosco. Bendita sois vós entre as mulheres, bendito é o fruto do vosso ventre, Jesus. Santa Maria, Mãe de Deus, rogai por nós, pecadores, agora e na hora de nossa morte. Amém. Ave Maria, cheia de graça, o Senhor é convosco. Bendita sois vós entre as mulheres, bendito é o fruto do vosso ventre, Jesus. Santa Maria, Mãe de Deus, rogai por nós, pecadores, agora e na hora de nossa morte. Amém. Ave Maria, cheia de graça, o Senhor é convosco. Bendita sois vós entre as mulheres, bendito é o fruto do vosso ventre, Jesus. Santa Maria, Mãe de Deus, rogai por nós, pecadores, agora e na hora de nossa morte. Amém. Ave Maria, cheia de graça, o Senhor é convosco. Bendita sois vós entre as mulheres, bendito é o fruto do vosso ventre, Jesus. Santa Maria, Mãe de Deus, rogai por nós, pecadores, agora e na hora de nossa morte. Amém. Ave Maria, cheia de graça, o Senhor é convosco. Bendita sois vós entre as mulheres, bendito é o fruto do vosso ventre, Jesus. Santa Maria, Mãe de Deus, rogai por nós, pecadores, agora e na hora de nossa morte. Amém. Ave Maria, cheia de graça, o Senhor é convosco. Bendita sois vós entre as mulheres, bendito é o fruto do vosso ventre, Jesus. Santa Maria, Mãe de Deus, rogai por nós, pecadores, agora e na hora de nossa morte. Amém. Ave Maria, cheia de graça, o Senhor é convosco. Bendita sois vós entre as mulheres, bendito é o fruto do vosso ventre, Jesus. Santa Maria, Mãe de Deus, rogai por nós, pecadores, agora e na hora de nossa morte. Amém. Ave Maria, cheia de graça, o Senhor é convosco. Bendita sois vós entre as mulheres, bendito é o fruto do vosso ventre, Jesus. Santa Maria, Mãe de Deus, rogai por nós, pecadores, agora e na hora de nossa morte. Amém. Glória ao Pai, ao Filho e ao Espírito Santo, como era no princípio, agora e sempre. Amém. Ó meu Jesus, perdoai-nos, livrai-nos do fogo do inferno, levai as almas todas para o céu e socorrei principalmente aquelas que mais precisarem da vossa misericórdia. Santo Antônio, rogai por nós. No segundo mistério, contemplamos a flagelação de Jesus e aprendemos a praticar a mortificação dos sentidos. Pai nosso que estais no céu, santificado seja o vosso nome. Venha a nós o vosso reino, seja feita a vossa vontade, assim na terra como no céu. O pão nosso de cada dia nos dai hoje, perdoai-nos as nossas ofensas, assim como nós perdoamos a quem nos tem ofendido. E não nos deixeis cair em tentação, mas livrai-nos do mal. Amém. Ave Maria, cheia de graça, o Senhor é convosco. Bendita sois vós entre as mulheres, bendito é o fruto do vosso ventre, Jesus. Santa Maria, Mãe de Deus, rogai por nós, pecadores, agora e na hora de nossa morte. Amém. Ave Maria, cheia de graça, o Senhor é convosco. Bendita sois vós entre as mulheres, bendito é o fruto do vosso ventre, Jesus. Santa Maria, Mãe de Deus, rogai por nós, pecadores, agora e na hora de nossa morte. Amém. Ave Maria, cheia de graça, o Senhor é convosco. Bendita sois vós entre as mulheres, bendito é o fruto do vosso ventre, Jesus. Santa Maria, Mãe de Deus, rogai por nós, pecadores, agora e na hora de nossa morte. Amém. Ave Maria, cheia de graça, o Senhor é convosco. Bendita sois vós entre as mulheres, bendito é o fruto do vosso ventre, Jesus. Santa Maria, Mãe de Deus, rogai por nós, pecadores, agora e na hora de nossa morte. Amém. Ave Maria, cheia de graça, o Senhor é convosco. Bendita sois vós entre as mulheres, bendito é o fruto do vosso ventre, Jesus. Santa Maria, Mãe de Deus, rogai por nós, pecadores, agora e na hora de nossa morte. Amém. Ave Maria, cheia de graça, o Senhor é convosco. Bendita sois vós entre as mulheres, bendito é o fruto do vosso ventre, Jesus. Santa Maria, Mãe de Deus, rogai por nós, pecadores, agora e na hora de nossa morte. Amém. Ave Maria, cheia de graça, o Senhor é convosco. Bendita sois vós entre as mulheres, bendito é o fruto do vosso ventre, Jesus. Santa Maria, Mãe de Deus, rogai por nós, pecadores, agora e na hora de nossa morte. Amém. Ave Maria, cheia de graça, o Senhor é convosco. Bendita sois vós entre as mulheres, bendito é o fruto do vosso ventre, Jesus. Santa Maria, Mãe de Deus, rogai por nós, pecadores, agora e na hora de nossa morte. Amém. Ave Maria, cheia de graça, o Senhor é convosco. Bendita sois vós entre as mulheres, bendito é o fruto do vosso ventre, Jesus. Santa Maria, Mãe de Deus, rogai por nós, pecadores, agora e na hora de nossa morte. Amém. Ave Maria, cheia de graça, o Senhor é convosco. Bendita sois vós entre as mulheres, bendito é o fruto do vosso ventre, Jesus. Santa Maria, Mãe de Deus, rogai por nós, pecadores, agora e na hora de nossa morte. Amém. Glória ao Pai, ao Filho e ao Espírito Santo, como era no princípio, agora e sempre. Amém. Ó meu Jesus, perdoai-nos, livrai-nos do fogo do inferno, levai as almas todas para o céu e socorrei principalmente aquelas que mais precisarem da vossa misericórdia. Ó Maria concebida sem pecado, rogai por nós que recorremos a vós. No terceiro mistério, contemplamos a coroação de espinhos de Jesus Cristo e aprendemos a combater o nosso orgulho e egoísmo. Pai nosso que estais no céu, santificado seja o vosso nome. Venha a nós o vosso reino, seja feita a vossa vontade, assim na terra como no céu. O pão nosso de cada dia nos dai hoje, perdoai-nos as nossas ofensas, assim como nós perdoamos a quem nos tem ofendido. E não nos deixeis cair em tentação, mas livrai-nos do mal. Amém. Ave Maria, cheia de graça, o Senhor é convosco. Bendita sois vós entre as mulheres, bendito é o fruto do vosso ventre, Jesus. Santa Maria, Mãe de Deus, rogai por nós, pecadores, agora e na hora de nossa morte. Amém. Ave Maria, cheia de graça, o Senhor é convosco. Bendita sois vós entre as mulheres, bendito é o fruto do vosso ventre, Jesus. Santa Maria, Mãe de Deus, rogai por nós, pecadores, agora e na hora de nossa morte. Amém. Ave Maria, cheia de graça, o Senhor é convosco. Bendita sois vós entre as mulheres, bendito é o fruto do vosso ventre, Jesus. Santa Maria, Mãe de Deus, rogai por nós, pecadores, agora e na hora de nossa morte. Amém. Ave Maria, cheia de graça, o Senhor é convosco. Bendita sois vós entre as mulheres, bendito é o fruto do vosso ventre, Jesus. Santa Maria, Mãe de Deus, rogai por nós, pecadores, agora e na hora de nossa morte. Amém. Ave Maria, cheia de graça, o Senhor é convosco. Bendita sois vós entre as mulheres, bendito é o fruto do vosso ventre, Jesus. Santa Maria, Mãe de Deus, rogai por nós, pecadores, agora e na hora de nossa morte. Amém. Ave Maria, cheia de graça, o Senhor é convosco. Bendita sois vós entre as mulheres, bendito é o fruto do vosso ventre, Jesus. Santa Maria, Mãe de Deus, rogai por nós, pecadores, agora e na hora de nossa morte. Amém. Ave Maria, cheia de graça, o Senhor é convosco. Bendita sois vós entre as mulheres, bendito é o fruto do vosso ventre, Jesus. Santa Maria, Mãe de Deus, rogai por nós, pecadores, agora e na hora de nossa morte. Amém. Ave Maria, cheia de graça, o Senhor é convosco. Bendita sois vós entre as mulheres, bendito é o fruto do vosso ventre, Jesus. Santa Maria, Mãe de Deus, rogai por nós, pecadores, agora e na hora de nossa morte. Amém. Ave Maria, cheia de graça, o Senhor é convosco. Bendita sois vós entre as mulheres, bendito é o fruto do vosso ventre, Jesus. Santa Maria, Mãe de Deus, rogai por nós, pecadores, agora e na hora de nossa morte. Amém. Ave Maria, cheia de graça, o Senhor é convosco. Bendita sois vós entre as mulheres, bendito é o fruto do vosso ventre, Jesus. Santa Maria, Mãe de Deus, rogai por nós, pecadores, agora e na hora de nossa morte. Amém. Glória ao Pai, ao Filho e ao Espírito Santo, como era no princípio, agora e sempre. Amém. Ó meu Jesus, perdoai-nos, livrai-nos do fogo do inferno, levai as almas todas para o céu e socorrei principalmente aquelas que mais precisarem da vossa misericórdia.
1: No quarto mistério, contemplamos a Jesus carregando a cruz para o Calvário e aprendemos a paciência nos contratempos e injustiças da vida.
0: Pai nosso que estais no céu, santificado seja o vosso nome. Venha a nós o vosso reino, seja feita a vossa vontade, assim na terra como no céu. O pão nosso de cada dia nos dai hoje, perdoai-nos as nossas ofensas, assim como nós perdoamos a quem nos tem ofendido. E não nos deixeis cair em tentação, mas livrai-nos do mal. Amém. Ave Maria, cheia de graça, o Senhor é convosco. Bendita sois vós entre as mulheres, bendito é o fruto do vosso ventre, Jesus. Santa Maria, Mãe de Deus, rogai por nós, pecadores, agora e na hora de nossa morte. Amém. Ave Maria, cheia de graça, o Senhor é convosco. Bendita sois vós entre as mulheres, bendito é o fruto do vosso ventre, Jesus. Santa Maria, Mãe de Deus, rogai por nós, pecadores, agora e na hora de nossa morte. Amém. Ave Maria, cheia de graça, o Senhor é convosco. Bendita sois vós entre as mulheres, bendito é o fruto do vosso ventre, Jesus. Santa Maria, Mãe de Deus, rogai por nós, pecadores, agora e na hora de nossa morte. Amém. Ave Maria, cheia de graça, o Senhor é convosco. Bendita sois vós entre as mulheres, bendito é o fruto do vosso ventre, Jesus. Santa Maria, Mãe de Deus, rogai por nós, pecadores, agora e na hora de nossa morte. Amém. Ave Maria, cheia de graça, o Senhor é convosco. Bendita sois vós entre as mulheres, bendito é o fruto do vosso ventre, Jesus. Santa Maria, Mãe de Deus, rogai por nós, pecadores, agora e na hora de nossa morte. Amém. Ave Maria, cheia de graça, o Senhor é convosco. Bendita sois vós entre as mulheres, bendito é o fruto do vosso ventre, Jesus. Santa Maria, Mãe de Deus, rogai por nós, pecadores, agora e na hora de nossa morte. Amém. Ave Maria, cheia de graça, o Senhor é convosco. Bendita sois vós entre as mulheres, bendito é o fruto do vosso ventre, Jesus. Santa Maria, Mãe de Deus, rogai por nós, pecadores, agora e na hora de nossa morte. Amém. Ave Maria, cheia de graça, o Senhor é convosco. Bendita sois vós entre as mulheres, bendito é o fruto do vosso ventre, Jesus. Santa Maria, Mãe de Deus, rogai por nós, pecadores, agora e na hora de nossa morte. Amém. Ave Maria, cheia de graça, o Senhor é convosco. Bendita sois vós entre as mulheres, bendito é o fruto do vosso ventre, Jesus. Santa Maria, Mãe de Deus, rogai por nós, pecadores, agora e na hora de nossa morte. Amém. Ave Maria, cheia de graça, o Senhor é convosco. Bendita sois vós entre as mulheres, bendito é o fruto do vosso ventre, Jesus. Santa Maria, Mãe de Deus, rogai por nós, pecadores, agora e na hora de nossa morte. Amém. Glória ao Pai, ao Filho e ao Espírito Santo, como era no princípio, agora e sempre. Amém. Ó meu Jesus, perdoai-nos, livrai-nos do fogo do inferno, levai as almas todas para o céu e socorrei principalmente aquelas que mais precisarem da vossa misericórdia. Ó Maria, concebida sem pecado, rogai por nós que recorremos a vós.
1: No quinto e último mistério, contemplamos a crucificação e a morte de Jesus e aprendemos a ter amor a Deus e horror ao pecado.
0: Pai nosso que estais no céu, santificado seja o vosso nome. Venha a nós o vosso reino, seja feita a vossa vontade, assim na terra como no céu. O pão nosso de cada dia nos dai hoje, perdoai-nos as nossas ofensas, assim como nós perdoamos a quem nos tem ofendido. E não nos deixeis cair em tentação, mas livrai-nos do mal. Amém. Ave Maria, cheia de graça, o Senhor é convosco. Bendita sois vós entre as mulheres, bendito é o fruto do vosso ventre, Jesus. Santa Maria, Mãe de Deus, rogai por nós, pecadores, agora e na hora de nossa morte. Amém. Ave Maria, cheia de graça, o Senhor é convosco. Bendita sois vós entre as mulheres, bendito é o fruto do vosso ventre, Jesus. Santa Maria, Mãe de Deus, rogai por nós, pecadores, agora e na hora de nossa morte. Amém. Ave Maria, cheia de graça, o Senhor é convosco. Bendita sois vós entre as mulheres, bendito é o fruto do vosso ventre, Jesus. Santa Maria, Mãe de Deus, rogai por nós, pecadores, agora e na hora de nossa morte. Amém. Ave Maria, cheia de graça, o Senhor é convosco. Bendita sois vós entre as mulheres, bendito é o fruto do vosso ventre, Jesus. Santa Maria, Mãe de Deus, rogai por nós, pecadores, agora e na hora de nossa morte. Amém. Ave Maria, cheia de graça, o Senhor é convosco. Bendita sois vós entre as mulheres, bendito é o fruto do vosso ventre, Jesus. Santa Maria, Mãe de Deus, rogai por nós, pecadores, agora e na hora de nossa morte. Amém. Ave Maria, cheia de graça, o Senhor é convosco. Bendita sois vós entre as mulheres, bendito é o fruto do vosso ventre, Jesus. Santa Maria, Mãe de Deus, rogai por nós, pecadores, agora e na hora de nossa morte. Amém. Ave Maria, cheia de graça, o Senhor é convosco. Bendita sois vós entre as mulheres, bendito é o fruto do vosso ventre, Jesus. Santa Maria, Mãe de Deus, rogai por nós, pecadores, agora e na hora de nossa morte. Amém. Ave Maria, cheia de graça, o Senhor é convosco. Bendita sois vós entre as mulheres, bendito é o fruto do vosso ventre, Jesus. Santa Maria, Mãe de Deus, rogai por nós, pecadores, agora e na hora de nossa morte. Amém. Ave Maria, cheia de graça, o Senhor é convosco. Bendita sois vós entre as mulheres, bendito é o fruto do vosso ventre, Jesus. Santa Maria, Mãe de Deus, rogai por nós, pecadores, agora e na hora de nossa morte. Amém. Ave Maria, cheia de graça, o Senhor é convosco. Bendita sois vós entre as mulheres, bendito é o fruto do vosso ventre, Jesus. Santa Maria, Mãe de Deus, rogai por nós, pecadores, agora e na hora de nossa morte. Amém. Glória ao Pai, ao Filho e ao Espírito Santo, como era no princípio, agora e sempre. Amém. Ó meu Jesus, perdoai-nos, livrai-nos do fogo do inferno, levai as almas todas para o céu e socorrei principalmente aquelas que mais precisarem da vossa misericórdia. Infinitas graças vos damos, soberana Rainha, pelos benefícios que todos os dias recebemos de vossas mãos liberais. Dignai-vos agora e para sempre tomar-nos debaixo do vosso poderoso amparo, e para mais vos obrigar, vos saudamos com uma salve Rainha. Salve Rainha, Mãe de Misericórdia, vida, doçura e esperança, nossa salve. A vós bradamos, os degredados filhos de Eva, a vós suspiramos, gemendo e chorando neste vale de lágrimas. Eia, pois, advogada nossa, esses vossos olhos misericordiosos a nós volvei, e depois desse desterro, mostrai-nos, Jesus, bendito o fruto do vosso ventre, ó clemente, ó piedosa, ó doce e sempre Virgem Maria. rogai por nós, Santa Mãe de Deus, para que sejamos dignos das promessas de Cristo. Amém. Louvado seja nosso Senhor Jesus Cristo, para sempre seja louvado.

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3: Vamos ao destaque do dia, Estatuto da Segurança Privada.
4: Presidente Lula regulamenta a lei que traz mais controle das autoridades sobre esse tipo de serviço.
3: Segurança jurídica. Também deve estimular a abertura de mais empresas no setor.
4: O presidente também destacou a legitimidade para trabalhadores que fazem serviços de vigília e segurança.
5: Da cidadania para você, é você andar de cabeça erguida, não sendo tratado como clandestino e não recebendo calote.
3: E ainda, Conselho de Política Energética vai avaliar aumento da mistura de etanol na gasolina.
4: Proposta do governo e de empresários é que composição passe a ter 32% de álcool combustível. Márcia Fernandes.
6: Se a medida for acatada, 450 milhões de litros de gasolina deixarão de ser importados.
3: E a gente vai falar também da prevenção aos incêndios florestais esse ano.
4: Com a possibilidade de termos El Niño no segundo semestre, o governo do Brasil já vem se preparando com contratação de profissionais e equipamentos.
3: A gente conversa sobre isso em entrevista ao vivo com o ministro do Meio Ambiente e Mudança do Clima, João Paulo Capobianco.
4: Hoje, na apresentação da Voz do Brasil, Mariana Jungmann e Luciano Seixas.
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4: O governo pretende aumentar novamente o percentual de etanol presente na gasolina, agora para 32%.
3: A proposta, que é defendida também por empresários do setor, será avaliada nas próximas semanas pelo Conselho Nacional de Política Energética.
4: E se aprovada, deve contribuir para aumentar a autonomia do país no setor de combustíveis e diminuir os preços para o consumidor.
6: Empresários e representantes do setor de etanol levaram ao governo federal a proposta de um aumento no percentual de etanol na gasolina para 32%. Hoje, esse percentual é de 30%. De acordo com o ministro de Minas e Energia, Alexandre Silveira, a medida pode ajudar a reduzir o preço do combustível e acelerar o processo de descarbonização.
7: Um tema fundamental para a segurança energética, para aumentar ainda mais a mistura do etanol. Etanol anidro na gasolina, deixando de ser necessária a importação de gasolina e, com isso, minimizando os impactos também da guerra, como temos conseguido, tanto com as subvenções quanto com as desonerações, a gente possa chegar na bomba com o menor preço de combustível no Brasil.
6: Se a medida for acatada, de acordo com o ministro, 450 milhões de litros de gasolina deixarão de ser importados. O anúncio foi feito nesta terça-feira após uma reunião entre representantes do setor, ministros e o presidente Lula. Um dos participantes, Evandro Gussi, presidente da União da Indústria de Cana-de-Açúcar e Bioenergia, destacou a viabilidade desse aumento do percentual do etanol.
8: A mistura de 32% ela já foi testada com sucesso quando a mistura foi elevada para 30%. Então nós estamos aqui muito animados. Para se ter uma ideia, desde que a guerra começou, essa diferença de preço entre etanol e gasolina já fez com que o consumidor brasileiro economizasse cerca de 2 bilhões de reais.
6: O aumento no percentual de etanol na gasolina deve ser avaliado pelo Conselho Nacional de Política Energética em até 15 dias. Reportagem Márcia Fernandes.
3: Mais legitimidade para os profissionais e empresas do setor de segurança privada.
4: O presidente Lula regulamentou hoje, por meio de decreto, o Estatuto da Segurança Privada.
3: O documento traz regras e obrigações para o funcionamento das empresas, facilitando a fiscalização e o combate a serviços clandestinos.
9: Maior controle das autoridades e mais segurança para os profissionais da área. A lei que criou o Estatuto da Segurança Privada de 2024 ganhou agora regulamentação. O decreto, assinado pelo presidente Lula, define, por exemplo, o número mínimo de vigilantes por atividade e a quantidade mínima de veículos, além de trazer regras sobre a circulação de carros fortes, a obrigação de comunicar crimes em prazo definido e quais disciplinas devem constar nos cursos de formação. O presidente Lula destacou que a medida traz dignidade aos profissionais da segurança privada.
5: Dá cidadania para vocês, é vocês andarem de cabeça erguida, não sendo tratado como clandestino e não recebendo calote. É reconhecimento de que vocês não são um estorvo na segurança pública. Vocês fazem um processo de complementariedade à questão da segurança pública nesse país.
9: Com as novas regras, a expectativa é que o controle da Polícia Federal sobre o setor seja mais efetivo, impedindo o funcionamento de grupos clandestinos. A ideia é evitar que empresas que operam na informalidade continuem sendo um risco à população, principalmente quando há uso de armas de fogo e outros equipamentos de uso controlado ou restrito. De acordo com o diretor-geral da Polícia Federal, Andrei Rodrigues, há no país 7 mil empresas de segurança privada. Com a regulamentação, a expectativa é que o número de empresas aumente.
10: Serão mais de 17 mil empresas no setor, que empregarão cerca de 1 milhão de pessoas. Mais do que ampliar o escopo, o normativo organiza o setor, confere previsibilidade, reduz litígios e cria um ambiente mais seguro para as empresas, trabalhadores e, sobretudo, para a sociedade brasileira.
9: Entre as inovações da lei está a ampliação dos serviços compreendidos como de segurança privada, incluindo nesse entendimento o serviço de segurança pessoal e o monitoramento de sistemas eletrônicos de segurança. As empresas têm até o segundo semestre de 2027 para se adaptarem às novas regras. Reportagem Luana Karen.
4: Desde o início desse ano, o governo do Brasil vem fazendo ações preparatórias para um fenômeno climático que deve ocorrer no segundo semestre, o El Niño.
3: A previsão é que ele torne a estação seca mais severa, o que pode ocasionar mais incêndios florestais.
4: A prevenção e redução dos danos causados pelo El Niño é um dos temas que estão sendo apresentados esta semana em Brasília, durante a Semana do Meio Ambiente.
3: E hoje nós temos aqui no estúdio o ministro do Meio Ambiente e Mudança do Clima, João Paulo Capobianco, que vai nos falar mais sobre a contratação de brigadistas, a compra de equipamentos e outras ações já efetivadas. Boa noite, ministro.
11: Boa noite, é um prazer estar com vocês e falando para todo o Brasil.
3: Ministro, o Dia do Meio Ambiente foi comemorado agora há pouco, no dia 5, ontem foi Dia dos Oceanos. O Ministério do Meio Ambiente está fazendo uma série de eventos ao longo dessa semana, né? O que são esses eventos? Quais as ações que o senhor destacaria nessas datas?
11: Bom, primeiro, uma exposição inédita, aberta a todo o público, toda a sociedade, mostrando não apenas a riqueza do meio ambiente brasileiro, com exposições fotográficas, a exposição Afluentes, que nós temos junto com o BNDES e o Fundo Amazônia, que mostra todos os investimentos do Brasil na promoção do desenvolvimento sustentável da Amazônia, dos demais biomas, mas também algo muito bacana, que é apresentar à sociedade os equipamentos que hoje o governo federal dispõe para fazer o enfrentamento a incêndios e melhorar a fiscalização ambiental. Então temos uma vila operacional do IBAMA e ICMBio montados ali na Biblioteca Nacional, no pátio, aberto a toda a sociedade, para conhecer esses equipamentos, interagir com os profissionais do IBAMA e do ICMBio, entender como funciona as ações preventivas e de combate a incêndios. E também temos ali um veículo que está fazendo o chamado manejo ético de animais domésticos, né? A castração, a colocação da microchipagem, aberto ao público gratuito, para que as pessoas também vejam uma ação importante, que é o tratamento adequado dos animais domésticos, cães e gatos, né, no nosso país.
4: Ministro, esse ano há a previsão daquele fenômeno climático que a gente sempre ouve falar, né, o tal El Niño. Por que que ano de El Niño preocupa mais do ponto de vista ambiental e o que que o Ministério vem fazendo de maneira preventiva em relação a isso?
11: O El Niño é um fenômeno natural né, que sempre ocorreu, mas com o agravamento da situação climática, o aquecimento global, ele vem ocorrendo com mais intensidade e reduzindo os seus períodos de ocorrência. Por exemplo, tivemos El Niño em 2024, muito forte. Todos se lembram do esforço feito pelo governo brasileiro, juntamente com os estados, municípios, sociedade, para reduzir os incêndios, mas que assim mesmo, com todo esforço, foram bastante significativos. Nós temos monitorado desde o final do ano passado os cenários de El Niño. Temos aí os maiores especialistas, os grandes meteorologistas brasileiros trabalhando em parceria com o governo federal, monitorando reuniões mensais, e estamos verificando, infelizmente, que os indícios de que será um El Niño forte estão crescendo. E o que significa um El Niño forte? Significa secas mais intensas e prolongadas na região norte, nordeste e centro-oeste, que inclui aí a Amazônia, a Caatinga, o Cerrado e o Pantanal, e chuvas intensas na região sul, Rio Grande do Sul, Paraná e Santa Catarina, com chances de novas enchentes importantes. Então, o que nós estamos fazendo? Atuando de forma preventiva em várias frentes. Primeira frente importante é o aumento da capacidade do governo federal de fazer frente aos incêndios florestais. Nós teremos esse ano o maior número de brigadistas atuando no enfrentamento. São mais de 4.630 profissionais do governo federal que vão estar monitorando e atuando nas frentes de incêndio. Também fizemos, já o ano passado, um desembolso, que na realidade começou em 2024, se intensificou em 2025, de repasses de recursos para os corpos de bombeiro dos estados mais críticos, principalmente em toda a Amazônia. Foram mais de 430 milhões de reais que nós transferimos para os corpos de bombeiros nos estados da Amazônia, recursos do Fundo Amazônia. E agora, este ano, fizemos repasse para vários estados da região do Cerrado brasileiro e Pantanal. Então, nós temos esse ano, somando para a Amazônia com o Cerrado e Pantanal, nós temos aí mais de 500 milhões, quase 600 milhões de reais que foram investidos nos corpos de bombeiros. Então, nós temos mais preparação dos estados, mais preparação do governo federal, mas evidentemente o elo fundamental aqui é a sociedade, e aí a importância desse programa nosso para poder se comunicar diretamente com o cidadão e com a cidadã que estão na linha de frente. E aí eu gostaria de aproveitar essa oportunidade para fazer um apelo a todos que estão nos ouvindo. Não use fogo. O fogo muitas vezes é usado no Brasil para queima de lixo, para limpar um pasto, para abrir um terreno. O problema é que na situação que nós vamos enfrentar, isso se torna incontrolável. Uma pequena ignição que a gente faça...
12: As pessoas subestimam, né, ministro?
11: As pessoas subestimam.
12: O poder do fogo durante o período de seca, né?
11: Exatamente, porque o fogo, quando você evita ele, é o ideal. Agora, quando você combate ele no início, é o segundo passo importante. Se você não faz isso, ele pode adquirir a potência de um grande incêndio, às vezes de quilômetros de extensão, tornando o trabalho dos brigadistas, dos bombeiros, extremamente difícil. Portanto, é importantíssimo que a sociedade esteja atenta. Não use fogo a partir agora de junho. Evite ao máximo, porque a situação climática vai ser muito desfavorável. Além disso, é importante também lembrar um fato novo. O Brasil aprovou no Congresso Nacional, em 2024, a nova lei, a Lei do Manejo Integrado do Fogo. E a responsabilidade em prevenir, combater incêndios, hoje é de toda a sociedade, não é apenas do governo federal. O governo federal tem capacidade de atuação? Tem. Está se preparando? Está. Aumentou a sua capacidade de intervenção com equipamentos e recursos humanos? Sim. Mas o mais importante aqui é compartilhar essa responsabilidade com os estados, municípios e com os proprietários rurais, que hoje, pela nova lei, passam a ter responsabilidade de montar brigadas, ter equipamentos e atuar na prevenção de incêndios.
12: Pois é, falando nos equipamentos, o Ministério do Meio Ambiente, o IBAMA, o Instituto Chico Mendes, foi feito também um investimento na compra de equipamentos, aeronaves, veículos, né? Que equipamentos são esses e que investimento foi esse?
11: Olha, juntando IBAMA e ICMBio, nós temos aí 19 helicópteros e 19 aviões. Então, é o maior investimento já feito. Nós temos também, sob a coordenação da Casa Civil da Presidência da República, a Sala de Situação, que já começou a se reunir. Ela reúne 19 ministérios e autarquias e órgãos vinculados que se reúnem e planejam ação. Então, Forças Armadas, Aeronáutica, Exército, Marinha, oferecendo apoio logístico e de equipamentos também. Nós temos ali os estados envolvidos que aportam com seus corpos de bombeiros. Temos uma mobilização de equipamentos que são destinados às brigadas locais. Então, abafadores, sopradores, EPIs, isso é muito importante. Hoje o IBAMA e o ICMBio distribuem milhares de equipamentos para pessoas lá na ponta, mesmo que não sejam profissionais do governo federal, mas que sejam brigadas voluntárias, por exemplo, ou brigadas municipais, são muitas no Brasil.
12: As brigadas indígenas também.
11: As brigadas indígenas, as brigadas quilombolas, né, de pessoas da comunidade, que recebem equipamentos, orientação para fazer frente a isso rapidamente. Então, há um investimento muito grande, alguns equipamentos de grande porte, inclusive, retroescavadeiras que abrem valetas para fazer aceros, ou seja, um conjunto grande de equipamentos. Mas, repito, tudo isso é importante. O governo está fazendo um grande investimento, apoiando todos os envolvidos, mas, repito, o cidadão e a cidadã ali na ponta é que podem fazer a diferença. Por isso, a importância de nós termos no Brasil a consciência de que a mudança do clima criou um problema novo. Nós não estávamos acostumados. O Brasil não era um país de grandes incêndios florestais. E, infelizmente, se tornou um país com muito risco. E a cidadã e o cidadão na ponta podem fazer toda a diferença.
4: Muito bem, nós conversamos com o ministro do Meio Ambiente e Mudança do Clima, João Paulo Capobianco. Muito obrigado pela entrevista aqui à Voz do Brasil, ministro.
11: Foi um prazer, obrigado pela oportunidade que nós podemos falar com todo o Brasil de um assunto tão importante que todos podem ajudar a resolver.
12: E lembrando sempre que a prevenção é melhor do que o remédio, é melhor do que correr atrás do fogo depois, né, ministro?
11: Exatamente, a prevenção é tudo.
3: Gestores públicos, representantes de órgãos de controle e organizações da sociedade civil.
4: Mais de 7 mil integrantes da rede de parcerias, coordenada pelo governo federal, estão em Brasília para discutir melhorias na gestão dos recursos públicos.
3: A ideia é propor soluções para que a aplicação do dinheiro e a gestão desses recursos seja mais eficiente, melhorando a vida do cidadão nas cidades brasileiras.
13: O dinheiro que chega às escolas e postos de saúde, a aplicação de recursos em obras, compras públicas e convênios. Para garantir que tudo isso seja aplicado com eficiência e transparência, existe uma rede criada pelo governo federal há mais de 10 anos. É a rede de parcerias, formada por órgãos públicos, estados, municípios, instituições de controle, organizações e sociedade civil. E para discutir esses temas, nos próximos 3 dias, mais de 7 mil representantes dessa rede estarão reunidos em Brasília, no Fórum Nacional da Rede de Parcerias, Transferências e Compras Públicas. Na abertura do evento, a ministra da Gestão e da Inovação em Serviços Públicos, Esther Dweck, lembrou que o objetivo é fortalecer a cooperação e melhorar a gestão das políticas públicas.
14: A gente tem realidades administrativas, fiscais, institucionais muito distintas entre cada uma das experiências que a gente tem aqui juntos. A gente tem trabalhado para entender essas diferenças e para construir com diálogo soluções que respeitem essa diversidade brasileira. A cooperação federativa, que é um eixo prioritário do nosso governo, é um mote grande desse nosso fórum.
13: Realizado todos os anos no mês de junho, o fórum é um espaço de troca de experiências, capacitação e construção de soluções para a gestão pública brasileira. Nesta edição, são mais de 200 atividades entre painéis, palestras e oficinas. Em salas temáticas, os gestores podem consultar especialistas de cada ministério sobre os temas do seu município. Para o analista de planejamento e orçamento do Rio Grande do Sul, Sérgio Carlos dos Santos, o evento é importante para que o resultado das políticas públicas chegue até o cidadão.
15: O Fórum Nacional, ele tangibiliza, né, a rede, né, porque a rede está espalhada. A gente está conversando com os municípios, com os estados, com o governo federal, porque a gente se conversa, mas estar presente no evento é bastante importante e todo estruturado, né, para poder compartilhar as informações, participar de palestras, isso é muito interessante.
13: Durante o encontro, os gestores também poderão tirar dúvidas sobre o Contrata Mais Brasil. A plataforma aproxima órgãos públicos de pequenos negócios, como os microempreendedores individuais, fortalecendo economias locais e promovendo inclusão produtiva. Mais informações sobre a plataforma estão no site gov.br/Contrata Mais Brasil. Reportagem Gabriela Noronha.
4: O governo do Brasil vai divulgar os processos já concluídos relacionados à autorização de empresas de apostas de cota fixa, conhecidas como BETs.
3: O anúncio foi feito essa semana pelo ministro da Fazenda, Dario Durigan.
4: Ele garantiu que serão preservados os dados pessoais dos proprietários e dirigentes das empresas, sem comprometer o compromisso do governo com a transparência.
16: Nós estamos falando de 25 mil documentos, mais ou menos, que foram exigidos pelo Ministério da Fazenda para que a gente pudesse fazer uma avaliação de origem de capital, do imposto de renda das pessoas que se dizem dirigentes das BETs. Nós vamos fazer transparência das empresas, de todos os processos que já foram concluídos, processos que seguem em tramitação, nós vamos aguardar a conclusão. Claro que a gente vai precisar fazer isso com uma força-tarefa para tarjar os nomes, não implicando em responsabilidade para os servidores públicos.
3: Pois é, a força-tarefa mencionada pelo ministro será conduzida em parceria com a Controladoria Geral da União, com o objetivo de acelerar a disponibilização dos documentos.
4: As informações serão publicadas no portal oficial do Ministério da Fazenda e ficarão disponíveis para consulta.
3: A Secretaria de Prêmios e Apostas também informou que está reforçando as ações de monitoramento e fiscalização sobre os jogos online, em razão da realização da Copa do Mundo de Clubes.
4: No Brasil, estima-se que cerca de 8 milhões de mulheres convivem com a endometriose, sendo 2 milhões delas adolescentes.
3: A doença, que afeta o útero, é crônica e causa dores intensas na região pélvica, cólicas menstruais fora do normal e pode levar à infertilidade.
4: Para estimular pesquisas que ajudem a descobrir novas formas de prevenção, diagnóstico e tratamento para a doença, o Ministério da Ciência e Tecnologia e Inovação anunciou um investimento de 50 milhões de reais.
3: O valor vai se somar a mais 10 milhões do Instituto Alana, organização voltada para os direitos das crianças.
4: É o maior já investido pelo governo em ciência sobre a saúde feminina.
17: 60 milhões de reais vão ser investidos em pesquisas sobre endometriose, dor pélvica e saúde menstrual no Brasil. Os recursos são de uma parceria entre o Ministério de Ciência, Tecnologia e Inovação e o Instituto Alana, anunciada nesta terça-feira. Desses 60 milhões de reais, 50 milhões de reais serão do Ministério da Ciência, Tecnologia e Inovação via Conselho Nacional de Desenvolvimento Científico e Tecnológico, o CNPq, para criar soluções que possam ser aplicadas no Sistema Único de Saúde, o SUS. Esse é o maior investimento já feito pelo MCTI em pesquisas sobre saúde da mulher. As propostas vão ser selecionadas por chamada pública do CNPq e devem abordar temas como causa e prevenção, diagnóstico, tratamento e impacto social. Segundo o Ministério da Ciência, Tecnologia e Inovação, as pesquisas vão reduzir lacunas de conhecimento sobre a endometriose, uma doença crônica que afeta cerca de uma em cada 10 meninas e mulheres e que pode levar anos para ser diagnosticada. A estimativa é que 8 milhões de brasileiras em idade reprodutiva convivam com endometriose, sendo 2 milhões de adolescentes. Priscila Machado, para a Voz do Brasil.

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1: E antes de encerrar a Voz do Brasil de hoje, a gente passa para dar um recado para os estudantes que ainda não fizeram a inscrição do Exame Nacional do Ensino Médio.
2: O prazo vai até sexta-feira, dia 12.
1: Alunos de escolas públicas e beneficiários do PED Meia têm a inscrição pré-preenchida esse ano, mas eles precisam entrar na página do participante e confirmar a participação.
2: O pedido de isenção da taxa também não elimina a necessidade de fazer a inscrição.
1: Por isso, se a sua ainda estiver pendente, confira lá na página do participante e conclua o processo para fazer as provas que estão marcadas para os dias 8 e 15 de novembro.
2: Para os candidatos não isentos, a taxa de inscrição é de R$ 85,00 e agora pode ser paga até 17 de junho.
1: E essas foram as notícias do Governo do Brasil.
2: Uma realização da Secretaria de Comunicação Social da Presidência da República.
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2: Fique agora com as notícias do Poder Judiciário e do Congresso Nacional. Boa noite.
1: Boa noite para você e até amanhã.
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4: Supremo Tribunal Federal impõe multa diária a estados e municípios que não prestaram contas sobre emendas PIC.
5: Presidente do TSE assina acordo de cooperação com defensorias públicas.
4: TST fará audiência pública sobre o controle do uso de banheiro durante jornada de trabalho.
5: Boa noite, eu sou Marcela Luiza.
4: E eu sou Walter Lima.
5: Supremo Tribunal Federal determina novas medidas sobre a execução e fiscalização das emendas parlamentares, sobretudo as chamadas emendas PIX, direcionadas ao setor de eventos.
4: A decisão é do ministro Flávio Dino, relator do caso no STF. Pablo Lemos.
6: A medida mira estados e municípios que receberam repasses entre 2020 e 2024 e ainda não esclareceram a destinação dos recursos. O relator, ministro Flávio Dino, impôs multa diária de 1% do valor da emenda recebida aos que continuarem omissos ou em falta na apresentação de planos de trabalho ou em relatórios de gestão online. Flávio Dino também deu 10 dias para o Ministério do Turismo identificar e notificar os entes federados e determinou à Controladoria Geral da União a auditoria profunda nos dados já enviados. A CGU terá 5 dias úteis para apresentar um cronograma de trabalho.
5: Presidente do TSE assina acordo de cooperação com as defensorias públicas.
4: A ideia é garantir assistência jurídica gratuita a eleitores e candidatos. Estevão Furtado.
7: Segundo o presidente do Tribunal Superior Eleitoral, ministro Cássio Nunes Marques, a iniciativa ajuda a remover barreiras e garantir uma participação mais igualitária no processo democrático.
8: Nosso compromisso é assegurar que nenhuma cidadã e nenhum cidadão deixe de exercer plenamente seus direitos políticos por ausência de orientação ou assistência jurídica. Como tenho dito, ninguém será deixado para trás em nossa jornada democrática. A Justiça Eleitoral Brasileira continuará trabalhando para garantir eleições íntegras, transparentes, acessíveis e confiáveis, com especial atenção à proteção das pessoas historicamente minorizadas e daquelas em maior situação de vulnerabilidade.
7: A parceria busca ampliar o acesso à justiça eleitoral e prevê atuação prioritária em casos de fraude à cota de gênero, violência política, assédio político e assédio eleitoral no ambiente de trabalho.
5: Tribunal Superior do Trabalho fará audiência pública sobre controle do uso de banheiro durante jornada de trabalho.
4: O debate vai auxiliar o julgamento sobre os limites do poder do empregador e eventual configuração de dano moral. Marla Lacerda.
9: Você pode dar a sua opinião. A audiência pública vai tratar de situações bem específicas, como no caso das linhas de produção, por exemplo, em que o posto não pode ficar desocupado em momento algum. E se a empresa pode ser punida por dano moral, caso tente controlar ou limitar o número de vezes que o trabalhador ou trabalhadora vai ao banheiro, considerando inclusive as condições de saúde do empregado. A audiência vai ser em agosto, mas o formulário para participar já está no site do TST.
5: São nulos os contratos de empréstimo bancário feitos por pessoa analfabeta em terminais de autoatendimento como caixas eletrônicos.
4: Essa conclusão é do Superior Tribunal de Justiça, Fátima Uchoa.
10: A terceira turma do STJ declarou a nulidade de empréstimos contratados por um homem analfabeto e determinou a devolução dos valores descontados da conta dele em razão de contratos e outras despesas, mas compensando com quantias que o banco já havia disponibilizado. Segundo o relator ministro Ricardo Vilas Boas Cueva, a pessoa analfabeta tem plena capacidade para praticar atos da vida civil, mas para a validade de contratos escritos, a lei exige formalidades como a assinatura a rogo, ou seja, com a assinatura de outra pessoa a pedido do analfabeto e na presença de duas testemunhas, a fim de garantir a compreensão e a manifestação da própria vontade do contratante.
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5: Uma boa noite.
4: E até amanhã.
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12: Eu sou Paula Groba.
13: E eu sou Humberto Pinheiro.
12: E estes são os destaques de hoje do Jornal do Senado, que começa agora.
13: Senado aprova projeto que amplia apoio a vítimas de trabalho escravo.
12: Avança projeto que permite internação de adolescentes por até 10 anos.
13: Presidente do BRB presta esclarecimentos no Senado sobre acordo com Banco Master.
12: Boa noite.
13: Boa noite.
12: Senadores da Comissão de Assuntos Econômicos ouviram hoje o presidente do Banco de Brasília, BRB, Nelson Antônio de Souza, e pediram esclarecimentos sobre a negociação com o Banco Master, fechada sem que o balanço de 2025 da instituição adquirida tivesse sido apresentado.
13: Aos senadores, Nelson de Souza defendeu que o BRB tem condições de recuperação. A repórter Marcela Cunha tem mais detalhes.
14: O presidente do BRB, Nelson Antônio de Souza, disse à Comissão de Assuntos Econômicos que o banco precisa de um aporte de 8 bilhões e 800 milhões de reais para enfrentar os efeitos das operações com o Banco Master. O plano prevê um empréstimo do Fundo Garantidor de Créditos ao governo do Distrito Federal e securitização de dívida do GDF. Mas o presidente da CAI, Renan Calheiros, do MDB de Alagoas, questionou a homologação do acordo pelo Supremo Tribunal Federal antes da divulgação do balanço de 2025 do banco.
15: Eu não entendo como é que o Supremo aprova um plano sem que o BRB publique o balanço de 2025. Como se faz um plano? Um plano nas nuvens.
14: Nelson afirmou que não havia decisão judicial impedindo a publicação do balanço, mas explicou que as demonstrações financeiras precisaram ser revisadas a cada novo achado da auditoria independente. Ele disse que o BRB adotou medidas de governança e troca de dirigentes e defendeu que o banco tem condições de recuperação. O senador Isalci Lucas, do PL do Distrito Federal, questionou o risco transferido aos cidadãos do DF, considerando que o GDF é o garantidor da operação.
15: A garantia desse 16% compromete, né, a saúde, a educação, a segurança, porque o Fundo de Participação de Estado e de Município é para isso.
14: As críticas foram reforçadas pela senadora Leila Barros, do PDT do Distrito Federal, que destacou que a conta para salvar o banco representaria mais de R$ 2.200 por habitante do DF.
12: A sanção da lei que aumenta as punições para o exercício ilegal da medicina veterinária teve repercussão no Senado.
13: A nova legislação passa a tratar a prática como crime previsto no Código Penal e tem como objetivo ampliar a proteção dos animais, preservar a saúde pública e fortalecer a segurança sanitária do país. Repórter Henrique Nascimento.
16: Quem atuar como médico veterinário sem autorização legal poderá ser punido com detenção de 6 meses a 2 anos. A medida está prevista na nova lei, que passa a incluir a medicina veterinária entre as profissões protegidas pelo Código Penal contra o exercício ilegal. Ao comentar a sanção da norma, o senador Sérgio Moro, do PL do Paraná, relator da proposta no Senado, disse que a medida vai ajudar no combate à atuação de pessoas sem qualificação profissional.
17: Muitas vezes acabam exercitando legalmente sua profissão, até realizando às vezes cirurgias médicas, veterinárias, com resultados desastrosos. E eu creio que é um avanço importante, tanto para proteger a profissão, como igualmente para proteger, né, os animais, e a gente tem esse grande apreço.
16: O senador Esperidião Amin, do Progressistas de Santa Catarina, destacou a contribuição dos veterinários para que o Brasil avançasse no combate à febre aftosa.
18: E eu celebro a importância do veterinário por registrar o seguinte: o meu estado, quando eu estava no governo, em 99, 2000, conseguiu, graças aos veterinários catarinenses e brasileiros, a condição de primeira unidade política da América Latina livre de aftosa sem vacinação.
16: Antes da mudança, o exercício ilegal da medicina veterinária era tratado apenas como contravenção penal. Agora, a atividade passa a receber o mesmo tratamento previsto para médicos, dentistas e farmacêuticos.
12: O furto ou o roubo de combustíveis poderão receber punições mais severas.
13: A Comissão de Infraestrutura do Senado aprovou um projeto que cria uma modalidade específica para esses crimes, com penas que podem chegar a 10 anos de reclusão. Repórter Márcio Maturana.
19: Furto ou roubo de petróleo, gás natural e outros combustíveis podem ter pena de 4 a 10 anos de reclusão, segundo um projeto aprovado pela Comissão de Infraestrutura. O texto, já aprovado pela Câmara, segue para a Comissão de Segurança Pública, com parecer favorável de Jaime Bagatoli, do PL de Rondônia.
20: Tem que ter punições mais severas para esses tipos de furto, para esses tipos de roubo, para esse tipo de danos que essas pessoas estão causando, prejuízo econômico e prejuízo ambiental.
19: O projeto prevê que a pena vai ser aumentada em 1/3 se o crime for praticado por 2 ou mais pessoas, por ex-empregado e quando houver destruição de algum obstáculo. E em 2/3, quando o crime causar paralisação das atividades, incêndio, poluição, lesão corporal grave ou morte.
12: E hoje a legislação brasileira limita a 3 anos o tempo de internação de adolescentes em conflito com a lei, mas esse prazo pode aumentar.
13: A Comissão de Segurança Pública aprovou um projeto que prevê até 10 anos de internação para jovens envolvidos em crimes violentos. Os detalhes na reportagem de Bruno Lourenço.
21: O projeto de lei aumenta de 3 para até 5 anos o tempo máximo de internação de adolescentes infratores. Já para as infrações praticadas com violência, grave ameaça ou equiparadas a crime de hediondo, o período de restrição de liberdade pode chegar a 10 anos. O texto aproveitou iniciativa já aprovada no ano passado do senador Fabiano Contarato, do PT do Espírito Santo. Ele espera que, com a pressão do Senado, essas matérias, enfim, sejam votadas na Câmara dos Deputados.
22: Eu não acho razoável você explicar para uma mãe que teve a filha vítima de estupro, para um rapaz de 17 anos, que após estuprar, matou e ocultou o cadáver, ele vai ficar internado até 3 anos. Não quer dizer nem que ele vai pegar 3 anos.
21: A proposta prevê a audiência de custódia no prazo de 24 horas, também altera atenuantes por idade que diminuem o tempo de prescrição da pena e especifica que o adolescente que atingir a maioridade durante o cumprimento de medida socioeducativa deverá ser transferido para unidade específica e separada dos demais adolescentes e distinta de estabelecimentos prisionais destinados a adultos.
12: O senador Humberto Costa, do PT de Pernambuco, defendeu a decisão do Ministério da Saúde de suspender preventivamente a aplicação da vacina contra a dengue produzida pelo Instituto Butantan após o registro de 2 mortes sob investigação. Médico, ele ressaltou que ainda não há evidências de relação entre os casos e o imunizante.
13: Segundo o senador, a suspensão temporária demonstra cautela das autoridades sanitárias e não representa uma condenação da vacina. Humberto Costa destacou que porque a vacina passou por todas as etapas de testes clínicos, foi aprovada pela Anvisa e já foi aplicada em mais de 500 mil pessoas.
0: Os estudos demonstraram eficácia geral de 65% contra a doença e eficácia superior a 80% contra os casos mais graves. Esses números são extremamente relevantes diante de uma enfermidade que há décadas desafia a saúde pública brasileira.
12: E o plenário do Senado aprovou uma proposta que estabelece medidas para proteger e acolher trabalhadores resgatados de condições análogas à escravidão.
13: O projeto também altera diversas leis para incluir disposições sobre o combate ao trabalho escravo, a priorização de benefícios sociais para as vítimas e a facilitação do acesso à justiça. Repórter Douglas Castilho.
1: Uma das novidades é a preferência da população vitimada para receber o Bolsa Família. Outra inovação é que, para a fiscalização, será possível entrar no domicílio em que ocorre a possível violação sem mandado judicial, necessitando para isso apenas de autorização do empregador ou do empregado residente no local. O relator do projeto, o senador Paulo Paim, do PT do Rio Grande do Sul, explicou a iniciativa.
2: Prevê proteção efetiva aos trabalhadores e trabalhadoras domésticos resgatados da condição análoga à de escravo, para garantir, por exemplo, a fiscalização do trabalho e a autuação imediata.
1: O texto ainda prevê a concessão de 6 parcelas do seguro-desemprego à pessoa resgatada e o direito ao abrigamento emergencial, bem como a alteração do Código Penal para incluir pessoas em relação de trabalho doméstico como vítimas de lesão corporal no contexto de violência doméstica. O texto vai à sanção presidencial.
13: Com edição de Paula Groba e trabalhos técnicos de João Lira, o Jornal do Senado fica por aqui. Acompanhe agora as notícias da Câmara dos Deputados. Boa noite.
12: Boa noite e até amanhã.
3: 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Câmara aprova inserção de doenças crônicas na carteira de identidade.
23: Comissão proíbe a inclusão de ração como supérfluo para fins fiscais.
3: Exigências de infraestrutura para escolas públicas já estão em vigência.
23: Boa noite. Já virou lei a proposta aprovada pela Câmara com exigências de infraestrutura para escolas públicas. Saiba mais na reportagem de José Carlos Oliveira.
24: As comissões da Câmara dos Deputados aprovaram um projeto de lei do Senado com requisitos mínimos obrigatórios para a infraestrutura de escolas da rede pública da educação básica. Entre as exigências estão biblioteca, cozinha, refeitório, banheiro e quadra poliesportiva coberta. As instalações devem ter acessibilidade garantida para pessoas com deficiência. Além disso, as escolas deverão apresentar número adequado de alunos por turma, manejo de resíduos, abastecimento de água tratada e esgotamento sanitário, como destaca a deputada Socorro Neri, do PP do Acre, relatora do texto na Comissão de Educação.
25: Trata de detalhar condições mínimas de infraestrutura para as escolas públicas de educação básica, que deveriam estar universalizadas em todas as unidades escolares, o que, lamentavelmente, ainda não é realidade. De fato, de acordo com o Censo Escolar de 2023, nas escolas municipais de educação infantil, por exemplo, apenas 46,6% contavam com banheiros adequados e 61,7% contavam com recursos de acessibilidade para pessoas com deficiência.
24: Para a deputada, a falta de padrões mínimos é uma realidade inadmissível nas escolas. Socorro Neri citou outros dados do Censo Escolar de 2023, agora relativos à internet e aos laboratórios de ciências.
25: Entre as escolas públicas de ensino fundamental, apenas 69,2% dos estabelecimentos municipais dispunham de internet banda larga. Entre as escolas públicas estaduais de ensino médio, observou-se que nas regiões Norte e Sul, menos de 80% das unidades escolares contavam com internet banda larga. Entre as escolas públicas estaduais e municipais de ensino fundamental, apenas 10% dispunham de laboratório de ciências. Essa instalação estava disponível apenas em 43,5% das escolas públicas estaduais de ensino médio.
24: O texto inclui as novas exigências de infraestrutura escolar na LDB, a Lei de Diretrizes e Bases da Educação Nacional. A proposta também foi aprovada na Comissão de Constituição e Justiça, onde a deputada Laura Carneiro, do PSD do Rio de Janeiro, ressaltou a busca por um padrão de qualidade na oferta de ensino público no país. Da Rádio Câmara de Brasília, José Carlos Oliveira.
5: Educação. Marcon, do PT do Rio Grande do Sul, destaca o programa Pé de Meia como uma importante política de incentivo à permanência de estudantes de baixa renda no ensino médio. Ele explica que a iniciativa oferece apoio financeiro aos jovens e contribui para reduzir a evasão escolar.
23: Marcon também ressalta as ações do governo federal voltadas ao setor produtivo, como a renegociação de dívidas rurais e a ampliação dos recursos do Plano Safra. Para o deputado, essas medidas fortalecem a atividade agropecuária e estimulam a economia.
5: Paulão, do PT de Alagoas, celebra o lançamento do programa MEC Idiomas, que oferece gratuitamente cursos de inglês e espanhol por meio de plataforma digital. Segundo o deputado, a medida cria novas oportunidades para estudantes e trabalhadores.
23: Paulão também menciona ações voltadas aos entregadores por aplicativo, como a implantação de pontos de apoio com estrutura básica para descanso. Ele defende ainda o avanço da regulamentação do setor, com a análise de propostas que ampliam os seus direitos.
5: Raimundo Santos, do PSD do Pará, celebra o Dia Nacional da Música Gospel. Ele ressalta a presença do gênero em diferentes espaços da sociedade, enfatizando sua relevância cultural e religiosa na transmissão de mensagens de fé, esperança e solidariedade.
6: Eleições.
23: Daiane Bittencourt, do União do Ceará, contesta a decisão do TSE que determinou a recontagem de votos para deputado federal nas eleições de 2022, podendo atingir seu mandato. Ela defende que a punição por suposto uso indevido de recursos eleitorais abranja apenas o candidato acusado.
5: Daiane Bittencourt sustenta que o julgamento teve falhas, como a inexistência de ampla defesa e do contraditório. Ela informa que aguarda análise de pedido cautelar apresentado por seus advogados, enquanto reafirma a disposição de manter a atuação parlamentar.
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23: Comissão aprova projeto que proíbe a inclusão de ração animal como bem supérfluo para a cobrança de ICMS. Vamos ouvir mais informações sobre o tema com Luiz Cláudio Canuto.
8: Projeto aprovado pela Comissão de Meio Ambiente da Câmara dos Deputados proíbe que rações para animais de estimação sejam tratadas como supérfluos, algo que, para fins de incidência do ICMS, pode aumentar a tributação. O ICMS é um imposto estadual. O relator da proposta, deputado Célio Studart, do PSD do Ceará, argumenta que ração para animais de estimação deve ser considerada um item essencial para ter uma tributação mais justa e alinhada com o conceito de bem indispensável.
9: Ração é algo caro, é um item caro e não é supérfluo, é um item vital para a vida de animais, especialmente daqueles que cuidam de 10, 20, 30, 40 animais. Então, o que esse projeto fez é reduzir o ICMS, ou seja, menos imposto, incidindo nessas rações para que possa baratear os custos e a gente tenha aí, obviamente, mais avanços dentro da pauta animal e, obviamente, mais respeito, zelo e menos animais com fome, porque isso pesa caro no bolso daqueles que protegem os animais.
8: O projeto segue agora para análise nas comissões de Finanças e Tributação e de Constituição e Justiça. Para virar lei, precisa ser aprovado pela Câmara e pelo Senado. Da Rádio Câmara de Brasília, Luiz Cláudio Canuto.
6: Meio Ambiente.
5: Delegado Matheus Laiola, do União do Paraná, denuncia representantes políticos de Paranaguá que defenderam as rinhas de galo. O parlamentar lembra que a legislação e a jurisprudência dos tribunais brasileiros já classificam essa prática como crime ambiental.
23: Delegado Matheus Laiola informa que o partido instaurou um processo administrativo para expulsar os responsáveis. Segundo o deputado, a defesa das rinhas é incompatível com os princípios do partido e com a proteção ao bem-estar animal.
6: Agricultura.
5: Lucas Redecker, do PSD, comemora o avanço da proposta que trata da securitização das dívidas dos produtores rurais atingidos por estiagens e enchentes no Rio Grande do Sul. Para ele, a medida garante a recuperação da produção e preserva a atividade econômica no campo.
23: Lucas Redecker também frisa que a matéria foi aprovada pela Câmara há quase um ano e ainda aguarda a análise do Senado. Ele acredita que a lentidão do processo legislativo agravou a situação dos produtores, que, segundo ele, seguem com dificuldade para retomar suas atividades.
5: Daniel Trisesiak, do PSDB, cobra uma solução definitiva para os produtores rurais afetados por eventos climáticos no Rio Grande do Sul e defende a securitização das dívidas do setor. Ele afirma que tudo isso é necessário para que os agricultores continuem produzindo.
23: Daniel Trisesiak diz que o governo demora a adotar medidas de apoio ao campo, acrescentando que os produtores buscam instrumentos para a recuperação da sua atividade. Ele ressalta ainda a relevância do agronegócio para a geração de emprego, renda e riqueza no estado gaúcho.
5: Sérgio Turra, do PP do Rio Grande do Sul, cobra a aprovação da matéria que trata da securitização das dívidas dos produtores rurais. Na visão do deputado, a medida é essencial para garantir a continuação da atividade agropecuária após sucessivos eventos climáticos.
23: Sérgio Turra também destaca a importância do agronegócio para a economia nacional. O parlamentar afirma que auxiliar os produtores rurais significa preservar empregos, fortalecer a produção de alimentos e estimular o desenvolvimento do país.
6: Economia.
5: Coronel Assis, do PL de Mato Grosso, aponta risco de desequilíbrio nas contas públicas do país. O deputado critica a política econômica do governo federal e atribui o problema ao aumento dos gastos, ao crescimento da dívida pública e à perda de confiança de investidores.
23: Coronel Assis afirma que os juros elevados sufocam a economia, dificultando o crédito para famílias e empresas. Ele alerta que a trajetória das despesas pode levar a um colapso orçamentário a partir de 2027, caso não haja controle fiscal.
5: Luiz Lima, do Novo do Rio de Janeiro, aponta risco de agravamento das contas públicas diante de gastos acima da arrecadação, inflação alta e juros elevados. O parlamentar afirma que a situação compromete a capacidade do governo de controlar a dívida pública.
23: Luiz Lima cita a editorial da mídia que alerta para os perigos do crescimento dos gastos públicos e menciona também levantamento recente sobre medidas que reduzem receitas. Ele assinala que decisões eleitoreiras podem transferir para a população o custo do desequilíbrio orçamentário.
5: Márcio Gerri, do PCdoB do Maranhão, cita pesquisas recentes que indicam o fortalecimento político do governo e o enfraquecimento de parte da oposição. O deputado acredita que esses dados são reflexos da participação de lideranças da direita em denúncias sobre o Banco Master.
23: Benedita da Silva, do PT do Rio de Janeiro, apresentou o projeto que estabelece o PIX como infraestrutura estratégica nacional. A deputada salienta que o sistema de pagamentos instantâneos é uma tecnologia brasileira que ampliou o acesso da população a serviços financeiros.
5: De acordo com Benedita da Silva, a proposta busca garantir a gratuidade do sistema, proteger os dados dos usuários e impedir que o PIX seja utilizado em negociações internacionais. Para ela, cabe ao Congresso proteger políticas públicas que fortaleçam a autonomia econômica do país.
23: Helder Salomão, do PT do Espírito Santo, questiona a atuação de parlamentares que viajaram aos Estados Unidos para tratar de temas ligados à economia brasileira. Ele acredita que a articulação ameaça a soberania nacional por envolver debates sobre o PIX e minerais estratégicos.
5: Helder Salomão exalta o PIX como um patrimônio criado por técnicos do Banco Central com impacto direto no desenvolvimento do país. Ele também associa as novas tarifas dos Estados Unidos contra produtos brasileiros às articulações entre deputados da oposição e autoridades norte-americanas.
6: Turismo.
23: E Ivanildo Rocha, do MDB do Maranhão, celebra o reconhecimento internacional da Praia de Atins, nos Lençóis Maranhenses, eleita a melhor praia do Brasil e a sétima melhor do mundo, no ranking Best Beaches in the World 2025.
5: Na visão de Ildo Rocha, o reconhecimento consolida o potencial turístico do estado, que reúne outras atrações naturais como o Rio Preguiças e o Delta das Américas. Ele aproveita para convidar a população a visitar o Maranhão durante o período dos festejos juninos. 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

0: cenário, a Comissão de Constituição e Justiça da Câmara dos Deputados aprovou um projeto de lei que permite incluir, de forma voluntária, informações sobre doenças crônicas na Identificação Civil Nacional, a ICN. A proposta é garantir cuidados especiais no atendimento a essas pessoas. Pelo texto, a inclusão da informação só será feita a pedido do próprio cidadão ou de seu representante legal. Além disso, será necessária a comprovação junto ao órgão estadual competente por meio de um relatório médico com a Classificação Internacional de Doenças, a CID. Para o relator da proposta, deputado Patrus Ananias, do PT de Minas Gerais, o projeto garante que ninguém será obrigado a expor sua condição de saúde, evitando constrangimentos ou qualquer tipo de discriminação. No Brasil e no mundo, as doenças crônicas são consideradas um dos maiores desafios de saúde pública. Elas estão associadas a mortes prematuras, perda de qualidade de vida e também a altos custos para a sociedade e para os sistemas de saúde. Segundo o relator da proposta na Comissão de Saúde, deputado Dr. Francisco, do PT do Piauí, em situações de emergência, a informação sobre uma doença crônica pode fazer toda a diferença no atendimento.
1: Que uma vez identificado no seu documento de identificação civil nacional, possibilita em alguma situação de urgência e emergência essa pessoa ser percebida a sua situação e isso facilitar os órgãos de saúde, o local onde possa acontecer algum infortúnio e essa pessoa ter as condições de ser acolhida, ser atendida e direcionada para um atendimento mais rápido.
0: Entre 2010 e 2023, o número global de anos de vida saudável perdidos por incapacidade ou morte causada por doenças crônicas não transmissíveis aumentou de 1 bilhão e 450 milhões para 1 bilhão e 800 milhões. As principais responsáveis por esse crescimento foram a cardiopatia isquêmica, o acidente vascular cerebral, o AVC, e o diabetes. Já os transtornos depressivos, de ansiedade e o diabetes apresentaram um crescimento mais acelerado no período. O projeto, que permite a inclusão voluntária de doenças crônicas na nova carteira de identidade, segue agora para análise no Senado. Da Rádio Câmara de Brasília, Júlia Lopes.
2: Direitos Humanos. Vavá do Avante de Minas Gerais relata a realidade de abandono enfrentada pela comunidade autista em regiões vulneráveis do país. O parlamentar denuncia as barreiras burocráticas impostas pelo INSS, que exige laudos médicos especializados para a concessão do BPC.
3: De acordo com Vavá, a demora nas respostas administrativas gera uma crueldade institucional que sobrecarrega as mães solo. O deputado sugere a criação de centros regionalizados de diagnóstico e tratamento e a implementação de uma política nacional de neurodivergência.
2: Segurança Pública. O Tony de Paula presta homenagem aos policiais militares mortos em confrontos nas comunidades do Rio de Janeiro. Na visão do deputado, as atuais ações de combate ao crime organizado são ineficientes e desgastantes para as forças policiais.
3: O Tony de Paula cobra a formulação de políticas baseadas em inteligência e planejamento estratégico. Ele argumenta que o parlamento e as demais autoridades precisam atuar de forma coordenada para proteger a vida dos agentes que estão na linha de frente do combate ao crime.
2: Delegado Paulo Bilinski, do PL de São Paulo, defende o endurecimento das medidas de combate ao crime organizado. Além disso, o deputado apoia a classificação de facções criminosas brasileiras como organizações terroristas.
3: Delegado Paulo Bilinski pede que a segurança pública seja tratada como prioridade e cobra ações mais efetivas no enfrentamento à criminalidade. Ele afirma que é necessário ampliar os mecanismos de combate às facções para garantir mais proteção ao povo brasileiro.
2: Justiça. Tadeu Venere, do PT do Paraná, critica o contexto em que a proposta de redução da maioridade penal volta à pauta da Comissão de Constituição e Justiça. Para ele, o debate está sendo impulsionado para desviar a atenção de outros temas em evidência no cenário nacional.
3: Tadeu Venere também questiona a condução do debate público sobre o assunto e afirma que a discussão tem sido utilizada com objetivos políticos. Segundo o deputado, é necessário analisar com cautela as motivações que cercam a retomada da discussão dessa pauta.
2: Dandara, do PT de Minas Gerais, repudia a proposta que reduz a maioridade penal no Brasil. A deputada argumenta que o sistema prisional brasileiro possui altos índices de reincidência e funciona como um espaço de fortalecimento de facções criminosas.
3: Para Dandara, o avanço do país depende

0: depende da ampliação de oportunidades para a juventude e do fortalecimento de legislações protetivas, como a criminalização da misoginia. Ela afirma que o ódio e o preconceito direcionados contra as mulheres são a raiz do feminicídio.
1: Júlio César Ribeiro, do Republicanos do Distrito Federal, defende o equilíbrio nos debates sobre a violência de gênero. O parlamentar reitera seu compromisso com a proteção das mulheres, mas levanta preocupação com a criação de tipos penais de interpretação subjetiva.
0: Júlio César Ribeiro alerta que conceitos amplos de identidade de gênero trazem insegurança jurídica e colocam em risco garantias constitucionais, como as liberdades de expressão e religiosa. No entendimento dele, divergências filosóficas, biológicas ou religiosas não podem ser criminalizadas.
1: Termina agora o Jornal Câmara dos Deputados, produzido pela Rádio Câmara, com trabalhos técnicos de Everson Orani e apresentação de Márcio Aquilissardi e José Carlos Andrade. Uma ótima noite para você.
0: Boa noite, a Voz do Brasil volta amanhã.
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0: Olá pra você, eu sou o Diego Elias, fico com você por aqui nas próximas 2 horas pra tocar o melhor som de todos os tempos do pop nacional, internacional, tudo que há do bom e do melhor, misturado aqui, tocando pra você aqui na sequência. É claro, preparei uma terça-feira poderosa, uma terça-feira especial pra você aqui ligado com a gente.
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0: Bora detonar tudo? Separando aqui na playlist, faixa por faixa, single por single. E aqui na sequência de hoje temos Jason Derulo, John Pardi, tem também Rosalía, Kane, Maroon 5 pra gente tocar também, é claro, Morgan Wallen, Canons, Joy Corporation, também Tate McRae, Ed Sheeran e muitos outros do sucesso nacional também, como Isa, Lulu Santos e muito mais. Tá preparado aí? Então bora!
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0: E pra começar detonando tudo, Capital Cities, FK It.

0: Lulu Santos, fechando aqui a nossa primeira sequência do Detona Mix de hoje, cantando com Isa, Tropicalis, Tropiquilas, né? Certas Coisas, um remix bacana, antes Jason Derulo também com Nicki Minaj, Suela e Calvin Harris também na sequência, top demais, né não? Detona Mix! Tem muito mais pra rolar aqui, ó.
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4: E a gente detona tudo agora com John Pardee, Friday Night Heartbreaker.

0: Pop demais, fechando muito bem, mais uma sequência aqui pra você caprichada, hein? Maroon 5 All Night, também teve Kenny, Is It Any Wonder, aí top demais, se liga só, se liga no que vem por aí, ó.
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3: Expresso de Notícias no ar, é você bem informado de hora em hora. Por aqui, Diego Soares. Hoje é terça-feira, dia 9 de junho, ano 2026. Aqui, Diego Soares, e vamos às informações. A crescente utilização da inteligência artificial no sistema de justiça brasileiro trouxe também uma nova forma de tentativa de fraude. O Tribunal de Justiça de Minas Gerais identificou pelo menos dois casos em que advogados inseriram comandos ocultos em petições eletrônicas para tentar influenciar eventuais análises realizadas por ferramentas de IA. A técnica consiste em esconder instruções no texto dos documentos. Embora passem despercebidas para a leitura humana, essas mensagens podem ser reconhecidas por sistemas de inteligência artificial. A Secretaria Nacional de Políticas Penais e a Agência Estadual de Administração do Sistema Penitenciário de Mato Grosso do Sul iniciaram nesta semana a implementação do padrão segurança máxima na penitenciária de Campo Grande, na capital do estado. O objetivo é padronizar e capacitar as operações no presídio a partir de investimentos do programa Brasil contra o Crime Organizado. A unidade é a primeira a receber a capacitação prática pelo projeto. Este foi nosso Expresso de Notícias. Comigo, Diego Soares. Nós voltamos a qualquer momento com mais informações para você. Boa terça-feira.
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5: Detonando tudo, Tyler Hobart, Park.

0: The Zyro, top demais o som, fechando mais um bloco aqui do nosso Detona Mix. Cannons, é pra você também, com Joy Corporation, Audax, Kylo, Million Peace. E ó, só som bacana, de primeira aqui pra você no Detona Mix.
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0: Se liga aí que tem mais.
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2: The Ducks. 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
3: Detonando tudo, Ducks, Breno Rocha e Janda Silva, Taras e Delírios.